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0: Nós saudamos a todos que estão conosco com a paz do Senhor. Estamos dando início a mais um Família, um projeto de Deus. Hoje o nosso tema será sobre raiz de amargura. E aqui conosco, como sempre, o pastor Douglas e o pastor Guilherme. A paz do Senhor.
1: Paz do Senhor a todos, paz do Senhor, pastor Guilherme, pastor
0: Pastor
1: Marcelo.
0: Douglas, pastor Marcelo. Também gostaríamos aqui de mandar um abraço para a igreja de Alípio de Melo, da cidade de BH, Minas Gerais. Estivemos lá algum tempo atrás e os irmãos Alegres, muitos assistem o programa, alguns de outras igrejas também ali da grande BH. Nós queremos deixar saudação também à igreja onde Douglas esteve dando os primeiros passos na caminhada.
1: É uma grande bênção. Um abraço para os irmãos da
0: Coisa
1: Alípio de Melo.
0: boa. Pedi então, Douglas, para ler o texto base do nosso tema de hoje.
1: O texto está em Hebreus, capítulo 12, versículo 15. Diz assim: tendo cuidado de que ninguém se prive da graça de Deus, e de que nenhuma raiz de amargura brotando vos perturbe, e por ela muitos se contaminem.
0: Amém. Acho que o primeiro ponto da nossa conversa deveria ser sobre o que é uma raiz de amargura? Para compreendermos o que o Senhor está querendo falar conosco. Me parece que a raiz de amargura é aquele assunto mal resolvido. Ou aquela questão familiar que não foi resolvida e deixou de lado. É aquela ferida que foi feita por uma palavra, por uma ação e que ninguém cuidou. Aquela decepção, aquela perda. Um ganhou, o outro perdeu, aquilo ficou por ali. É aquele seu mal resolvido, aquela briga que teve, que depois ninguém nunca pediu perdão para ninguém, ninguém nunca se explicou. Aquela frase que ofendeu, e que quem ofendeu não percebeu, e que quem foi ofendido nunca esqueceu. São essas coisas de família.

0: que vão ficando e que acabam formando como uma raiz. Esse é um assunto importante? Esse é um assunto importante, porque isso é o que pode muitas vezes acabar com um casamento. Isso é o que afeta e muda muito o relacionamento de pais e filhos, de uma mãe com a filha. Então, eu acho que é importante, né, Douglas, entender o que que é isso realmente, o que que é uma raiz de amargura.
1: O Espírito Santo é muito didático nas palavras, né? Porque esse exemplo, por que que é uma raiz? A gente não vê raiz por aí. Ela está escondida.
0: Verdade.
1: Ela está dentro da terra, não se sabe o tamanho, há quanto tempo, a profundidade. E essas situações que podem acontecer nas famílias podem perdurar por anos sem o outro saber.
0: É verdade.
1: Então existe às vezes uma mágoa, uma desavença, uma diferença entre irmãos, entre marido e mulher, e os anos se passam, como o pastor disse, não foi tratado, está escondido, e às vezes essa raiz ela é o ela vai gerar comportamentos estranhos, confusões, respostas ríspidas, e o outro não sabe. Por quê? Está escondido. Raiz, a profundidade da terra, se é 1 metro, 10, 20, nós não sabemos o que está no coração do outro, né? Então é um assunto muito interessante se tratar.
0: E às vezes a outra pessoa acaba descobrindo da forma pior possível, numa discussão. A pessoa não solta aquilo. E solta um negócio de 10 anos, 15 anos, 2 anos atrás, porque estava ali. A raiz estava ali. Ela estava ali. E aí sai da pior forma possível. Porque foi um assunto, como é que não foi bem resolvido? Ou seja, quem errou não pediu perdão e quem foi ofendido nunca perdoou. É
1: Exatamente.
0: isso que
1: Nunca foi
0: gera.
1: tratado o assunto.
0: Nunca foi tratado. E aí, antes de avançar nesse assunto, eu queria só fazer uma observação. Por isso que a palavra fala assim: não se ponha o sol sobre a vossa ira. É aqui que nasce a raiz de amargura. É você deixar a mágoa de um dia para o outro. Porque a palavra fala assim, lógico, naquela época não existia luz elétrica, por isso está falando do sol. Não se ponha o sol sobre a vossa ira. Deu um problema hoje, deu uma briga, deu um desentendimento, alguém ofendeu alguém, ficou nervoso, falou mais que devia. Não leva isso para outro dia. Não dorme com aquela mágoa no coração. Porque essa mágoa vai virar uma
1: É a
0: raiz.
1: sementinha que foi plantada ali, né?
0: É a semente. Não durma com sementes de mágoa, de rancor no coração. Porque essa semente, achamos a semente vai virar uma raiz. Aí, lógico, você tem aí dois pontos que eu abordaria nessa questão. Primeiro, eu acho que se é um casal, se é pai e filho, antes de dormir, tenta acertar a situação. Não durmam brigados. É o que a Bíblia está falando. Não durmam brigados para não gerar raiz. Meu filho, vem cá. E aí eu acho que esse acerto do fim do dia antes de dormir, independe de quem está certo ou está errado. Não é ter razão ou não ter razão. Ambos precisam fazer isso para que o adversário não encontre ocasião. Olha, vem cá, aí nessa hora é a família está acima dos dois. Vão acertar aqui, acertou, olha, falei mais, desculpa, também desculpa. Então, é esse o ponto. Outro ponto é que você. Todo mundo faz aquela oração antes de dormir, né? É ali a hora de você dormir e perdoar. E dormir sem aquilo no coração. Aí eu vi, aquilo me machucou muito, mas Senhor, tira isso do meu coração. Senhor, me perdoa. Ou Senhor, perdoa o teu servo, não deixa eu ter nenhuma mágoa. É como se abrindo o coração do
1: Verdade.
0: Senhor, o Senhor dirá, para aquela semente morrer ali mesmo. Não é verdade?
1: E a raiz, ela tem dois elementos, assim, dentre muitos fatores na planta, que é de nutrir aquela planta e também de sustentar. Então, se você libera ou se você condiciona a produzir essa raiz venenosa, essa raiz amarga, ela vai estar nutrindo um ambiente amargurado.
0: É
1: E
0: verdade.
1: ela vai estar sustentando também um ambiente amargurado, um ambiente por ódio, por frustração, por ciúmes, por inveja, tantas coisas. Então, romper com essa investida é um elemento fundamental para você eliminar, aniquilar qualquer prosseguimento daquela ação. Interrompe o processo, né?
0: Interrompe o processo, porque se não interromper, ela vai estar sendo nutrida por ódio, por decepções, por frustrações, e ela vai estar sustentando uma condição terrível dentro do lar. Então,

0: No final do dia, você orar, Senhor, repreenda esse mal. Aquilo ali foi morto, foi aniquilado, foi anulado. O dia que raiar, o próximo dia, né?
1: Verdade.
0: Já todo mal foi aniquilado ali, né? Não teve a semente, mas o Senhor repreendeu,
1: Embora.
0: então não vai ter sustentação para o dia de amanhã, né?
1: Isso é
0: Uma
1: verdade.
0: árvore sem raiz, ela não tem sustentação, então tem que ser rompido aquilo ali.
1: E aí, quando você fala da raiz de amargura, nós temos dois caminhos. Ela já existe agora. Ou seja, você deixou aquilo ali no coração, deixou a semente, aquela frase foi dita, foi aquela semente, aquela rejeição foi aquela semente. Você deixou plantar na terra do coração, virou a raiz. Então, agora você já tem uma raiz de amargura no coração como uma pessoa. Agora, qual é o caminho? Você tem dois caminhos. Um é arrancar a raiz. É pegar e arrancar essa raiz. Mas o que muitos fazem é o contrário. Eles começam a regar a raiz. Começam a adubar essa raiz. E tem casos de pessoas que adubam durante anos, anos, vai adubando aquilo e vai alimentando aquela mágoa, aquele rancor. E aí começa o perigo, toda a raiz
0: Vai gramar.
1: vai virar uma árvore.
0: Exatamente.
1: Vai virar uma árvore. Então, vamos aqui na prática, pensando nas nossas famílias, o que seria você adubar a raiz da amargura? Regar isso, o que seria isso?
0: Olha, seria voltar no assunto do passado, por exemplo. Há 10 anos atrás você falou isso comigo no momento que eu estava fragilizado, né? E a pessoa às vezes disse aquilo. No momento também que ela não percebeu e aquilo virou um problema. Eu acho que o passado tem muito disso, né? De voltar assuntos, remoer, ressentimento.
1: É isso
0: É
1: aí.
0: um tratamento que. Uma frustração. E você traz isso na pauta do jantar, à noite, antes de dormir. Acontece de novo. Então, a trazer assuntos, nós podemos dizer que é uma forma de regar essa raiz para que ela vire uma árvore.
1: Verdade, mente. Porque se a pessoa está regando, é porque ela nunca perdoou. Ainda que diga que perdoou. E se ela continua sempre, toda vez ela tem essa opção que o Douglas falou, ou seja, na conversa sempre volta com o assunto e às vezes dentro de si mesmo. Nem fala para ninguém.
0: Exatamente.
1: Ah, isso aqui, você nunca perdoou aquela pessoa. Então toda vez você. Então, como isso é interessante, você tem uma raiz de amargura com a pessoa, um familiar, por exemplo, uma pessoa, quem for, toda vez que ele prospera, que ele vai bem, não te faz bem. Porque você tem uma raiz. No seu sentimento, ele não merece aquilo. Não é como se uma pessoa má, simplesmente.
0: Exatamente. Ele tem um ressentimento ali.
1: É porque ele tem um ressentimento. Então, ele não vai. Então, na verdade, é essa falta de uma libertação. De uma
0: Eu
1: libertação.
0: lembrei aqui do caso de Caim e Abel, né? Logo no começo da Bíblia, dois irmãos ali, Caim deixou essa raiz prosperar no seu coração
1: Boa palavra.
0: e o mal, os frutos que aquela raiz gerou não foram Talvez
1: bons.
0: inveja, talvez inveja ali, Inveja, né? Frustração, porque Deus
1: ciúmes,
0: não,
1: ciúmes, né?
0: né? Deus aceitou o dele, não aceitou o meu, mas cabia a ele o perdão. Falou, não, peraí. Eu vou acertar, eu vou corrigir, mas olha o que que uma raiz gerou o resultado, né? O fruto gerou uma
1: Palavra, isso
0: árvore e daquela árvore o fruto foi a morte de
1: boa
0: Abel.
1: palavra, isso aí.
0: Então, são exemplos que nós nos pautamos para não cairmos no mesmo erro, não é?
1: Porque você veja, Guilherme, assim, uma coisa que é importante para todos nós é que, na verdade, nós não temos muita opção, não. Porque eu acho que a pessoa pensa, acho que quando eu digo a pessoa, todos nós, né? Você está com a raiz de amargura com alguém, mas é como se a gente pensasse assim, nossa, né? Vou te fazer aqui quietinho, e você guarda aquela mágoa ali quietinha, aí você nem comenta com ninguém, porque
0: Não é
1: ainda.
0: importante para mim, né?
1: Só que a ordem natural de uma raiz é desenvolver.
0: Exatamente.
1: Ou ela morre ou ela desenvolve. Não tem, é assim, porque tudo no reino de Deus, tudo no mundo espiritual, é assim, sim, não, não.
0: Exatamente.
1: Então, não há, não existe muito essa possibilidade que a gente pensa que a gente tem. Porque a ordem natural da raiz, como dissemos, ela vai se desenvolver.
0: Isso.
1: Aqui, por quê? Se você tem convívio com aquela pessoa, ou se de tempo em tempo você encontra com ela, porque nós estamos falando de família. Então, alguém que você está sempre recebendo notícia, ela mora longe, mas você liga, ah, fulano foi, fulano voltou.

0: comprou, passou, mudou de emprego, comprou uma casa nova, e tudo isso vai o quê? Vai alimentar essa raiz, porque ela é de amargura, ela não é do bem.
1: Verdade.
0: Então, não há muita opção para a gente, não. Raiz, se você não matar essa raiz, ela não for arrancada, ela vai desenvolver e aí a amargura vai dar, gerar outras coisas. Que aí a gente entra agora nesse ponto que o Guilherme começou a falar, interessante. Então, você tem uma sementezinha, que foi um episódio, uma semente pequena, né? Mas é uma coisa pequena, que a família e as coisas são assim mesmo. Gerou uma raiz, a raiz gerou uma árvore de amargura, quer dizer, aquela coisa. Só que toda a árvore vai dar fruto. A gente tem que entender, todos nós juntos, né, que essa amargura você vai ter que colher nela, nessa árvore. E os frutos não vão ser bons. Porque qual o sabor de um fruto da árvore da amargura?
1: Foi regada nas águas amargas, né?
0: Não vai ter como. Eu lembro até falar uma coisa aqui, né, Guilherme? Assim, vai ser um fruto venenoso, um fruto que contamina. Porque no original, talvez você também tenha lido isso. Quando eu também acho que achei a mesma informação que o Guilherme. Lá na palavra no original, dá a entender assim, que é uma expressão agrícola para plantas, árvores, que produzem frutos amargos ou que contaminam. Ou que
1: Exatamente.
0: contaminam. E essa pesta. Vamos voltar nos frutos depois, pode ser?
1: Pode.
0: A gente entrou nesse câmbio porque eu queria falar da palavra contamina, depois a gente volta nos
1: Sim.
0: frutos. Porque é um fruto que contamina. Porque
1: Exatamente.
0: você pode ver que isso acontece na família. Você tem uma mágoa com alguém. Então ali é um tio, um primo, sei lá quem for. Daqui a pouco todo mundo da sua família também tem.
1: Exatamente. Você começou porque brotou no coração, a árvore nasceu e você
0: Porque isso,
1: alimentou
0: a
1: sua
0: árvore é dentro de
1: família.
0: casa. Aí, daqui a pouco o filho come frutinha, a mulher também come, a esposa come. Daqui a
1: Exatamente.
0: pouco a família inteira não gosta daquela pessoa, tem antipatia com
1: Exatamente.
0: ela.
1: O dom da árvore contaminou todo mundo.
0: Contaminou. Porque todo
1: Exatamente.
0: mundo acabou criando essa antipatia. Você vê que coisa ruim, né? Que não combina com aquilo que o Senhor tem para nós, né? Então vamos falar aqui agora desses frutos. Quer dizer, a raiz de amargura vai produzir essa árvore. E quais são os frutos dessa árvore? Eu diria, abrindo aqui, que a gente vai encontrar os frutos dessa árvore, que é para falar do fruto do Espírito. Veja só. O que é o fruto do Espírito? É justamente o oposto, né? É bondade, benignidade, paciência, alegria, longanimidade, tudo que é de bom, né?
1: Mansidão,
0: Mansidão, temperança.
1: domínio próprio.
0: Agora, quando você vai às obras da carne, que são exatamente os frutos
1: Exatamente.
0: da raiz de amargura, que é contenda. Dá para ler, Dona?
1: Aqui, até o Guilherme usou uma expressão de Caim e Abel, e dentro desses frutos da carne estão, ó, idolatria, feitiçaria, inimizades, porfias, emulações, iras, pelejas, dissensões, heresias, invejas, homicídios, né? Bebedices, glotonarias e coisas semelhantes a essas, ou seja, tem muito mais frutos amargos que não são mencionados aqui, mas que contaminam. Que é interessante que lá em Hebreus fala assim que quando a árvore brota, nesse texto, ó, e brotando, vos perturbe. Porque a raiz de amargura, essa árvore, traz perturbação. Que família vive em paz, Não tem paz, não.
0: se alimentando desses frutos amargos aqui, todos esses, né?
1: É.
0: Aí todo almoço pode virar uma guerra. A reunião de fim de ano é um
1: Batalha.
0: perigo, e o negócio pode pegar fogo, porque qualquer coisinha que tocar ali, os frutos começam a cair da árvore.
1: É verdade. Família é um ambiente que a gente é muito transparente, a família, porque todo mundo se conhece. Ninguém tem como esconder nada de família. Então nós temos que lutar para que essas sementes, essas raízes, sejam logo rompidas, sejam logo retiradas. Porque todo mundo conhece, então você não tem como esconder. E qualquer coisa que a pessoa fala, ela já vai saber. Ela está falando para mim. Ó, está lembrando aquilo, né? Então, esse ambiente tem que ser um ambiente de paz, de tranquilidade. Mas faz esse processo aqui, esse rompimento desses momentos de tensão. A raiz tem que ser arrancada, né? Brotou, mas tem que ser arrancada. E Deus dá oportunidade. Com os frutos do Espírito que nós comentamos aqui agora, né? Que são maravilhosos na nossa caminhada.
0: Nós estamos assim diante de duas opções, como já foi falado. ou você vai regar essa raiz.

0: vai produzir uma árvore e frutos, ou essa raiz tem que ser arrancada. Tem que ser arrancada. Essa mágoa, esse rancor. Uma pessoa amarga nunca é feliz, né? Nunca faz bem ao ambiente. E o céu tem esse poder, né? De arrancar essa raiz. O céu tem esse poder. O Guilherme deu um exemplo, já chegando ao fim quase, de Caim e Abel. Eu vou dar um exemplo agora ao contrário, eu acho. Que foi de Esaú e Jacó.
1: Jacó,
0: Jacó jurou
1: muito bom.
0: matar o irmão. Olha o nível que ele foi.
1: Nível do
0: Ele jurou
1: problema.
0: matar o irmão, de tanto ódio que ele estava e daquilo. 20 anos depois, olha como é que passa o tempo. 20 anos
1: Muito tempo.
0: depois, Jacó, quando volta, guardou aquela palavra. Estava muito temeroso que a sua vida corria risco, tanto que ele vai sozinho, ele tira a família, tira os filhos, tira a esposa, porque se ele viesse nessa intenção ainda, pelo menos a família poupava. Que pai de família, né? Que pai de família. Mas o Senhor tinha arrancado
1: Tinha arrancado
0: essa
1: a
0: raiz de
1: raiz.
0: amargura do coração de Esaú. E olha que Esaú não era falso, não, hein?
1: Só uma operação do Espírito Santo,
0: Porque
1: hein?
0: ele se abra, quando ele viu Jacó, né? Eles se abraçaram, se beijaram. Ofereceu as coisas de volta. Ou seja, ali um exemplo de dois irmãos em que o Senhor tirou a raiz de amargura com muito poder do coração de homem como Esaú.
1: Ou seja, né, é um exemplo de que até situações mais difíceis, mais complexas, né, de anos, um sofrimento que estava ali no coração, Deus pode resolver. Ele tem interesse em trazer a comunhão, o perdão, a libertação, né, para que as famílias vivam em paz.
0: Mesmo que o tempo foi grandioso aí, 20 anos, a palavra onde abundou o pecado, superabundou a Glória a
1: graça.
0: Jesus.
1: Porque há talvez alguns que façam, meu Deus, mas tem 5 anos que eu estou com esse negócio, tem 10 anos, mas creia que a graça vai superabundar na sua vida quando for tirado. Só aproveitando aqui a colocação de Guilherme, olha que interessante o início do texto de Hebreus. Tendo cuidado de que ninguém se prive da graça de Deus. Ou seja,
0: Muito bom.
1: a amargura, ela é o oposto da graça. Então, vale a pena a gente regar a raiz de amargura e se privar da graça do Senhor, né? Do perdão, da
0: E
1: presença
0: aí a
1: dele.
0: gente encontra Jacó nesse episódio fazendo o contrário. Porque, teoricamente, a raiz de amargura estava com Esaú, que
1: Saúl.
0: passou a odiar e jurou de morte. Mas você vê que Jacó não estava muito preocupado com quem estava certo e estava errado, mas o seu relacionamento com seu irmão.
1: Muito verdade, muito
0: Porque como é família, e a família está acima de quem está certo, né? Você quer estar certo ou você quer salvar a sua família? Quando ele começa a mandar presentes. Pegou várias ovelhas, contou, vai aqui na frente, fala para Esaú que eu mandei para ele. Aí a pouco passou um tempinho, pegou mais outros, ó, vai de novo, manda mais. Aí passou um tempinho, olha, vai de novo, mandou as 3 vezes. Que aí você imagina, Esaú chegando aqui e diz, olha, Jacó mandou para você de presente, vou mostrar como ele, só o irmão dele. Aquilo foi quebrando, mandou de
1: Aplacando a
0: novo,
1: ira, diz
0: só
1: o
0: pra,
1: né?
0: é, a boa a palavra você tem para placa a
1: É
0: ira, quer dizer,
1: verdade.
0: aquilo foi quebrando, foi amansando, ele falou, meu irmão gosta de mim, quer dizer, e aí quando encontrou já vai amar. Então, se você também percebe, eu falo muito hoje de quem tem a raiz de amargura, mas se você tem alguém na sua família que por algum caso, você tem um Esaú na sua família, seja Jacó.
1: Tá aqui um conselho, né?
0: É
1: Um caminho, né?
0: vai aplacando, vai fazendo bem. Quando vier, não dá o troco. Não, olha para isso aqui, vamos ver aqui. Porque de repente, com amor, você ganha seu irmão de
1: Amém.
0: volta, ou seu marido
1: Glória a
0: de volta, ou seu
1: Jesus.
0: filho de volta.
1: Glória a
0: Pagar o mal
1: Jesus.
0: com bem, né?
1: Amém.
0: Amém. Então acho que semana que vem a gente pode continuar falando sobre entrar mais no assunto de perdão, porque o nosso tempo já chegou.
1: Glória a
0: Pode ser?
1: Jesus. Amém.
0: Tá. Paz, Senhor
1: Paz,
0: Douglas,
1: Senhor. Paz, Senhor.
0: a todos que estão conosco, a paz do Senhor. Que Deus abençoe a sua vida e que o Senhor abençoe a sua família. A paz, Senhor, a todos.

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1: Teve início o período de inscrições no curso de Guia de Turismo, oferecido pelo programa Guia Minas, qualificando o turismo. Alunos do ensino médio, jovens, adultos e idosos que concluíram essa etapa de ensino têm até o final deste mês para realizar a inscrição via Sistema Único de Cadastro e Encaminhamento para a Matrícula. Com 2.500 vagas, a iniciativa será oferecida em 63 escolas distribuídas em 61 municípios, ampliando o acesso à educação profissional e promovendo experiências turísticas seguras, educativas e culturalmente valorizadas. Minas Gerais consolidou-se como o segundo destino de viagens mais procurado do Brasil. A garantia de formação técnica adequada é uma ferramenta potente para fortalecer e ampliar o protagonismo do Estado no setor turístico. Com carga horária total de 800 horas, o curso técnico é estruturado em dois módulos complementares. No primeiro, com 400 horas, os alunos obtêm certificação intermediária como operador de turismo, desenvolvimento, competências relacionadas ao planejamento e organização de roteiros, comercialização de serviços turísticos, gestão de reservas, organização de eventos, além de noções de segurança e primeiros socorros. Já no segundo módulo, a formação é aprofundada e resulta na diplomação como técnico em guia de turismo, com foco na condução de grupos, na logística em tempo real, na leitura de mapas, no uso de equipamentos e na interpretação do patrimônio cultural e ambiental.
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1: Você já ignorou um sintoma porque ele parecia pequeno demais para ser importante? A pessoa observa, espera, dá um tempo e acredita que vai passar. E na maioria das vezes, esse comportamento não vem de descuido, mas da sensação de que aquilo não justifica a preocupação. E é fundamental deixar algo claro, desde o início. Nem todo sintoma pode esperar. Fraqueza súbita de um lado do corpo, dificuldade para falar, perda de visão, desequilíbrio intenso ou uma dor de cabeça abrupta e muito forte são sinais de alerta. Alerta e exigem atendimento imediato. Mas existe um outro cenário muito mais comum que raramente recebe a mesma atenção. Quem nunca pensou que era só um formigamento? Ah, é só uma tontura? É só um cansaço? É exatamente nesse território do só que muitos sinais importantes acabam sendo negligenciados, porque o cérebro nem sempre começa de forma dramática. Muitas vezes ele avisa aos poucos, de maneira discreta, repetitiva, quase silenciosa. Um formigamento que vai e volta, uma tontura que aparece em determinados momentos do dia, uma sensação de fraqueza difícil de explicar, um esquecimento que começa a se repetir. Isoladamente, esses sintomas podem parecer banais e muitas vezes realmente não indicam algo grave. O problema não está na existência pontual deles, mas na persistência, na repetição e principalmente na mudança de padrão ao longo do tempo.
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3: Olá, ouvintes da Rádio Manaim. Eu sou Andréia Talma e vamos conversar com a psiquiatra, médica do adolescente, pediatra e mestre em psicologia, a doutora Ana Peixoto. O tema de hoje é: quais são as consequências dos gritos com as crianças?
4: Obrigada, Andréia. Obrigada, ouvintes da Rádio Manaim. A paz do Senhor a todos. Esse tema, ele tem eu tenho um interesse particular neste tema, um tema que eu estudo há muitos anos, já escrevi artigo sobre isso. Os prejuízos são incontáveis e não é só na vida das crianças, novamente. Todas as faixas etárias. Se eu começar a gritar aqui com vocês, vocês também não vão gostar. Não é verdade? Ninguém gosta quando o outro se dirige a gente aos gritos e berros. Mas a criança, ela tem um

0: Uma particularidade, ela está em formação, um tempo de aprendizado. Um adulto, se você gritar, ele vai poder se defender. Uma criança, não. A criança, ela é dependente das figuras parentais. Ela estabelece o apego, estabelece a confiança. Então, ela confia naquela pessoa que está educando e está a conduzindo na sua vida. Então, elas têm um impacto muito maior, os gritos de uma mãe, os gritos de um pai ou de um parente com ela, porque ela se sente decepcionada, ela não sabe colocar isso em palavras e ela não vai conseguir desenvolver comportamentos de autonomia e principalmente autoestima. A autoestima das crianças, onde a educação é feita com a violência verbal, é muito baixa. Então, e isso nós vamos colher os resultados na adolescência e na juventude e na vida adulta. Então, se você, eu entendo que às vezes os pais se sentem sobrecarregados, mas nós temos que lembrar que as crianças não são a causa das nossas escolhas. Então, eles fazem parte dessas escolhas. E como nós temos que fazer, como nós estamos extremamente sobrecarregados? Nós temos que conversar com a criança. Hoje eu não estou bem, você me perdoa se eu gritei, pedir desculpa, mostrar que você também tem um lado humano, que você não está bem, mas deixar a criança entender isso. E no final, se você acha que você extrapolou, peça desculpa. Se desculpa diante da criança, fala que isso não vai repetir, porque é importante que a gente saiba que os prejuízos são imensuráveis na vida da criança. Então, se você está passando por algum problema, pai e mãe, se você está se sentindo sobrecarregado, lembre-se que gritar com seus filhos, infelizmente, não vai resolver seu problema, vai agravá-los. Chame o seu filho, abrace-o e fale: hoje não estou tendo um bom dia. Nós podemos compartilhar isso. Agora lembre que ele vai crescer e isso pode se voltar, às vezes, contra as figuras parentais. Na adolescência, ele pode ser um adolescente que venha gritar com você também, porque são os modelos parentais, os modelos de educação, os modelos comportamentais que a criança está aprendendo. Então a gente tem que ter muito cuidado com os abusos verbais, aquilo que sai da nossa boca e como nós educamos os nossos filhos no dia a dia e as palavras que usamos.
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1: Foi inaugurado o Centro de Imagens no Hospital Jimirim, em Poço Fundo, sul de Minas. Foram investidos cerca de R$1 milhão para aquisição de um aparelho de tomografia, ampliando a capacidade de diagnóstico e fortalecendo a assistência prestada pelo Sistema Único de Saúde, o SUS, na região. A nova estrutura proporciona mais agilidade na realização de exames, no diagnóstico precoce e no acompanhamento clínico dos pacientes. O investimento também reforça a realização de cirurgias eletivas, já que o hospital integra o programa Opera Mais Minas, política estadual voltada à ampliação do acesso a procedimentos cirúrgicos. O Hospital Jimirim possui 74 leitos, todos destinados ao SUS. A unidade atende especialidades cardiovasculares, respiratórias, neurológicas, além de contar com leitos clínicos, cirúrgicos, obstétricos, pediátricos, de terapia intensiva e de saúde mental. Também foi anunciado repasses estaduais de R$ 338 mil para o custeio de 7 novos leitos de unidade de terapia intensiva UTI na Santa Casa de Misericórdia Francisco de Assis, no município de Três Pontas. Os novos leitos vão ampliar o acesso da população à assistência intensiva. Os 7 leitos de UTI vai ampliar o atendimento aos casos graves que necessitam de assistência hospitalar, além de suprir uma demanda importante da região.
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Evangelho. Sua obra contém 3 livros de versos. Natural de Nova York, nasceu em maio de 1819 e possuía grande talento para a poesia. A melodia do hino, por sua vez, era muito popular e foi ouvida por ela em novembro de 1861, quando entoada por soldados em Washington, estado da Virgínia. O hino foi então adotado pelo Regimento 122 de Ohio, Os Voluntários, comandado por um capelão que foi preso na prisão de Libby, em Richmond, Virgínia, no ano de 1863. E após sua soltura, o hino foi amplamente cantado. Este hino foi muito apreciado por diversos presidentes dos Estados Unidos. O padrão literário, a métrica e o ritmo indicam que a melodia original é uma canção de trabalho, ou melodia fazendeira, cantada durante a colheita de algodão pelos escravos. A melodia foi muito cantada em conferências evangelísticas na zona rural do sul e foi publicada pela primeira vez com o título Meu Irmão, Vem Me Encontrar na Margem da Canaã, em 1858. O hino foi traduzido para o português e publicado em vários hinários evangélicos, passando a ser cantado amplamente também no Brasil, nos cultos e reuniões evangelísticas. Ele contém o grande anúncio propagado pela Igreja nos dias atuais: Vencendo vem Jesus.

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1: O fechamento dos supermercados aos domingos no Espírito Santo já começa a apresentar impactos no setor varejista. A mudança foi definida em acordo com o Sindicato dos Comerciários e a Ficomércio do Espírito Santo e segue em caráter experimental até novembro deste ano. Desde 1º de março, os supermercados passaram a funcionar apenas de segunda a sábado no Espírito Santo. Segundo empresários do setor, o descanso aos domingos tem contribuído para melhorar a satisfação dos trabalhadores e aliviar o desgaste da rotina. Para muitos colaboradores, domingo livre passou a representar mais tempo para descanso, convivência familiar e atividades pessoais. Empresários também avaliam que o fechamento ajuda na retenção de mão de obra, problema considerado um dos principais desafios do setor supermercadista atualmente. Entre os consumidores, a mudança dividiu opiniões. Parte dos clientes relatou dificuldade para reorganizar a rotina de compras. Outros consumidores afirmaram que a alteração não impactou os hábitos, já que as compras já eram realizadas durante a semana ou aos sábados. O acordo entre representantes do comércio e trabalhadores segue válido até novembro deste ano, período em que haverá avaliação dos impactos econômicos e trabalhistas da medida. A Associação Capixaba de Supermercados, a Capse, informou que ainda não possui um levantamento consolidado sobre os efeitos do fechamento dos supermercados aos domingos.
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1: Mais de 400 mil motoristas do Espírito Santo podem ser beneficiados pela renovação automática e gratuita da Carteira Nacional de Habilitação, a CNH. 402 mil condutores capixabas têm entre 50 e 64 anos e podem se enquadrar nas novas regras do Sistema Federal de Bom Condutor. A renovação automática é voltada para motoristas sem infrações recentes e inscritos no Registro Nacional Positivo de Condutores. O benefício vale apenas para a versão digital da CNH e possui limitações relacionadas à idade e as condições de saúde do motorista, mas o condutor precisa cumprir uma série de requisitos ao mesmo tempo para ter direito ao benefício. É necessário ter histórico limpo, sem nenhuma infração nos últimos 12 meses, estar inscrito no cadastro positivo de condutores, ter menos de 70 anos e não possuir restrições médicas ou bloqueios anteriores no prontuário da habilitação. O cadastro do Registro Nacional Positivo de Condutores é voluntário e deve ser feito pelo aplicativo Carteira Digital de Trânsito ou pelo aplicativo CNH do Brasil. Após a autorização do motorista, o sistema da Secretaria Nacional de Trânsito, Senatran, passa a monitorar automaticamente o histórico do condutor. Apesar do processo ser chamado de renovação automática, a avaliação médica continua obrigatória.

0: obrigatória. O exame médico de aptidão física e mental continua sendo obrigatório.
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1: A paz do Senhor Jesus a todos. Nós gostaríamos de convidá-lo, né, para abrir a Palavra de Deus no Evangelho de João. E nós vamos ler aqui no verso, capítulo 7, nós vamos ler o verso 37. Se você tiver a oportunidade de ler, abrir a palavra, seria muito bom. A palavra de Deus diz assim: e no último dia, o grande dia da festa, Jesus pôs-se em pé e clamou dizendo: se alguém tem sede, venha a mim e beba. Meu querido, meu amado irmão, ouvinte, que está nesta hora aqui conosco, desfrutando desta bênção que é a palavra de Deus, nós queremos chamar a atenção, em primeiro instante, para o tempo. O tempo que a palavra diz aqui, o último dia, o grande dia. Nós estamos vivendo, nesta hora, o último dia, o momento final. As profecias, os sinais proféticos estão mostrando este momento. E neste momento final, há uma necessidade do homem. E a necessidade do homem só Jesus conhece. E quando Jesus, ele se levanta ali, naquela festa que estava acontecendo, ele se levanta e ele diz: se alguém tem sede, venha a mim e beba. Porque mesmo que estivesse ouvindo uma festa, mas o Senhor, ele estava olhando para dentro do coração do homem. E ele via homens necessitados. E nesta hora, Deus também, ele está olhando para dentro do seu coração. E ele sabe da sua necessidade, ele sabe da minha necessidade. E interessante que o Senhor Jesus, ele fala assim: se alguém tem sede, venha a mim e beba. A sede, ela traz ao homem uma dor, que nós podemos ver assim, é uma dor subjetiva, porque é uma dor própria de cada um. Eu não posso sentir a sua dor, nem você sentir a minha, mas é uma dor própria. E o Senhor, ele conhece.

0: A dor, ela é terrível para o homem, né? O homem, ele é capaz de resistir a muitas coisas. Ele resiste à fome, ele resiste ao frio, mas ele não consegue resistir à dor da sede. Porque a dor da sede, ela pode levá-lo à loucura. Os gregos, né? Aqui nós estamos no Novo Testamento, os gregos, eles chamavam a sede da alma de ansiedade. Essa palavra é uma palavra bastante conhecida por nós nesta hora, né? Ansiedade. Nesta última hora, neste último momento, nós estamos vivendo num mundo de ansiedade. Esta ansiedade, muitas vezes, ela tem sido afeta até às nossas crianças. Crianças ansiosas, ansiedade. E a ansiedade, os gregos diziam, é a sede da alma. Jesus, ele conhecia a sede da alma de muitos que estavam ali. Assim também como Jesus hoje conhece a sede da nossa alma, né? E por isso ele diz ali, quem tem sede, venha a mim e beba. A ansiedade, nós podemos dizer, sem sombra de dúvida, que é a doença do século presente. É a sede da alma. E aonde saciar essa sede? O homem, ele anda de um lado para o outro, ele tenta vários recursos, até ele tenta saciar essa sede com recursos materiais. Às vezes, ele tenta na medicina, ele procura um psicólogo, ele procura um psiquiatra, um analista, ele procura remediar essa dor, como nós falamos lá no início, que é uma dor que pode levar à loucura. Mas em lugar nenhum desses que nós citamos, ele consegue saciar a sede da sua alma. Porque a sede da alma, ela só é tratada com a água da vida. E a água da vida, só quem tem para dar, esta fonte, ela foi aberta lá na cruz do Calvário, quando Jesus, ele deu a vida por nós. Então ali estava jorrando agora a água da vida, a água que ele trouxe lá da eternidade, o compromisso dele com o Pai de vir a este mundo para trazer a bênção que o homem precisa e que o homem necessita. E nesta hora, Deus quer que você prova. Deus está te chamando hoje, né? A palavra que é essa, se alguém tem sede, a palavra é do Senhor. A ordem, o chamado, o convite é do Senhor. E Deus tem esta bênção e é nesta hora ele quer saciar a sede da sua alma. O chamado é para hoje, é para agora. E Jesus diz: "Venha a mim e beba", né? Quem tem sede, venha a mim e beba. E o convite está feito pelo Senhor Jesus, para a sua vida. Você que está nos ouvindo, venha e beba, porque Jesus tem a bênção para dessedentar a sede da sua alma. A paz do Senhor Jesus.
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1: Oi, gente linda, tudo bem com vocês? Hoje vamos compartilhar uma dica muito importante. Você sabia que o lazer da dona de casa é fundamental para recarregar as energias e cuidar da saúde mental? A chave é separar momentos em que a obrigação fica em segundo plano, onde você encontra algum hobby que lhe agrade e lhe traga bem-estar. Exemplos: ler um livro, tomar um cafezinho com as amigas, caminhar na praia. Com dicas assim, você trará leveza para a sua rotina diária.

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1: A paz do Senhor Jesus a todos. Nós gostaríamos de convidá-lo, né, para abrir a palavra de Deus no Evangelho de João. E nós vamos ler aqui no verso, capítulo 7, nós vamos ler o verso 37. Se você tiver a oportunidade de ler, abrir a palavra, seria muito bom. A palavra de Deus diz assim: e no último dia, o grande dia da festa, Jesus pôs-se em pé e clamou dizendo: se alguém tem sede, venha a mim e beba. Meu querido, meu amado irmão, ouvinte, que está nesta hora aqui conosco, desfrutando desta bênção que é a palavra de Deus, nós queremos chamar a atenção, em primeiro instante, para o tempo. O tempo que a palavra diz aqui, o último dia, o grande dia. Nós estamos vivendo, nesta hora, o último dia, o momento final. As profecias, os sinais proféticos estão mostrando este momento. E neste momento final, há uma necessidade do homem. E a necessidade do homem só Jesus conhece. E quando Jesus, ele se levanta ali, naquela festa que estava acontecendo, ele se levanta e ele diz: se alguém tem sede, venha a mim e beba. Porque mesmo que estivesse ouvindo uma festa, mas o Senhor, ele estava olhando para dentro do coração do homem. E ele via homens necessitados. E nesta hora, Deus também, ele está olhando para dentro do seu coração. E ele sabe da sua necessidade, ele sabe da minha necessidade. E interessante que o Senhor Jesus, ele fala assim: se alguém tem sede, venha a mim e beba. A sede, ela traz ao homem uma dor, que nós podemos ver assim, é uma dor subjetiva, porque é uma dor própria de cada um. Eu não posso sentir a sua dor, nem você sentir a minha, mas é uma dor própria. E o Senhor, ele conhece. Essa dor, ela é terrível para o homem, né? O homem, ele é capaz de resistir a muitas coisas. Ele resiste à fome, ele resiste ao frio, mas ele não consegue resistir à dor da sede. Porque a dor da sede, ela pode levá-lo à loucura. Os gregos, né? Aqui nós estamos no Novo Testamento, os gregos, eles chamavam a sede da alma de ansiedade. Essa palavra é uma palavra bastante conhecida por nós nesta hora, né? Ansiedade. Nesta última hora, neste último momento, nós estamos vivendo num mundo de ansiedade. Esta ansiedade, muitas vezes, ela tem sido afeta até as nossas crianças. Crianças ansiosas, ansiedade. E a ansiedade, os gregos diziam, é a sede da alma. Jesus, ele conhecia a sede da alma de muitos que estavam ali. Assim também como Jesus hoje conhece a sede da nossa alma, né? E por isso ele diz ali: quem tem sede, venha a mim e beba. A ansiedade, nós podemos dizer, sem sombra de dúvida, que é a doença do século presente. É a sede da alma. E aonde saciar essa sede? O homem, ele anda de um lado para o outro, ele tenta vários recursos, até ele tenta saciar esta sede com recursos materiais. Às vezes, ele tenta na medicina. Ele procura um psicólogo, ele procura um psiquiatra, um analista. Ele procura remediar essa dor, como nós falamos lá no início, que é uma dor que pode levar à loucura. Mas, em lugar nenhum desses que nós citamos, ele consegue saciar a sede.

0: da sua alma. Porque a sede da alma, ela só é tratada com a água da vida. E a água da vida, só quem tem para dar, esta fonte, ela foi aberta lá na cruz do Calvário, quando Jesus, ele deu a vida por nós. Então ali estava jorrando agora a água da vida, a água que ele trouxe lá da eternidade, o compromisso dele com o Pai de vir a este mundo para trazer a bênção que o homem precisa e que o homem necessita. E nesta hora, Deus quer que você prova. Deus está te chamando hoje, né? A palavra que é essa, se alguém tem sede, a palavra é do Senhor. A ordem, o chamado, o convite é do Senhor. E Deus tem esta bênção. E é nesta hora, ele quer saciar a sede da sua alma. O chamado é para hoje, é para agora. E Jesus diz, venha a mim e beba, né? Quem tem sede, venha a mim e beba. E o convite está feito pelo Senhor Jesus, para a sua vida. Você que está nos ouvindo, venha e beba, porque Jesus tem a bênção para dessedentar a sede da sua alma. A paz do Senhor Jesus.
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1: Teve início o período de inscrições no curso de Guia de Turismo, oferecido pelo programa Guia Minas, qualificando o turismo. Alunos do ensino médio, jovens, adultos e idosos que concluíram essa etapa de ensino têm até o final deste mês para realizar a inscrição via Sistema Único de Cadastro e encaminhamento para a matrícula. Com 2.500 vagas, a iniciativa será oferecida em 63 escolas distribuídas em 61 municípios, ampliando o acesso à educação profissional e promovendo experiências turísticas seguras, educativas e culturalmente valorizadas. Minas Gerais consolidou-se como o segundo destino de viagens mais procurado no Brasil. A garantia de formação técnica adequada é uma ferramenta potente para fortalecer e ampliar o protagonismo do Estado no setor turístico. Com carga horária total de 800 horas, o curso técnico é estruturado em dois módulos complementares. No primeiro, com 400 horas, os alunos obtêm certificação intermediária como operador de turismo, desenvolvimento, competências relacionadas ao planejamento e organização de roteiros, comercialização de serviços turísticos, gestão de reservas, organização de eventos, além de noções de segurança e primeiros socorros. Já no segundo módulo, a formação é aprofundada e resulta na diplomação como técnico em guia de turismo, com foco na condução de grupos, na logística em tempo real, na leitura de mapas, no uso de equipamentos e na interpretação do patrimônio cultural e ambiental.
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1: Você já ignorou um sintoma porque ele parecia pequeno demais para ser importante? A pessoa observa, espera, dá um tempo e acredita que vai passar. E na maioria das vezes, esse comportamento não vem de descuido, mas da sensação de que aquilo não justifica a preocupação. E é fundamental deixar algo claro, desde o início. Nem todo sintoma pode esperar. Fraqueza súbita de um lado do corpo, dificuldade para falar, perda de visão, desequilíbrio intenso ou uma dor de cabeça abrupta e muito forte são sinais de alerta e exigem atendimento imediato.

0: Mas existe um outro cenário muito mais comum que raramente recebe a mesma atenção. Quem nunca pensou que era só um formigamento? Ah, é só uma tontura? É só um cansaço? É exatamente nesse território do só que muitos sinais importantes acabam sendo negligenciados, porque o cérebro nem sempre começa de forma dramática. Muitas vezes ele avisa aos poucos, de maneira discreta, repetitiva, quase silenciosa. Um formigamento que vai e volta, uma tontura que aparece em determinados momentos do dia, uma sensação de fraqueza difícil de explicar, um esquecimento que começa a se repetir. Isoladamente, esses sintomas podem parecer banais e muitas vezes realmente não indicam algo grave. O problema não está na existência pontual deles, mas na persistência, na repetição e principalmente na mudança de padrão ao longo do tempo.
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1: Foi inaugurado o Centro de Imagens no Hospital Jimirim, em Poço Fundo, sul de Minas. Foram investidos cerca de R$1 milhão para aquisição de um aparelho de tomografia, ampliando a capacidade de diagnóstico e fortalecendo a assistência prestada pelo Sistema Único de Saúde, o SUS, na região. A nova estrutura proporciona mais agilidade na realização de exames, no diagnóstico precoce e no acompanhamento clínico dos pacientes. O investimento também reforça a realização de cirurgias eletivas, já que o hospital integra o programa Opera Mais Minas, política estadual voltada a ampliar

0: restrição do acesso a procedimentos cirúrgicos. O Hospital de Mirim possui 74 leitos, todos destinados ao SUS. A unidade atende especialidades cardiovasculares, respiratórias e neurológicas, além de contar com leitos clínicos, cirúrgicos, obstétricos, pediátricos, de terapia intensiva e de saúde mental. Também foi anunciado repasses estaduais de R$ 338 mil para o custeio de 7 novos leitos de unidade de terapia intensiva UTI na Santa Casa de Misericórdia Francisco de Assis, no município de Três Pontas. Os novos leitos vão ampliar o acesso da população à assistência intensiva. Os 7 leitos de UTI vai ampliar o atendimento aos casos graves que necessitam de assistência hospitalar, além de suprir uma demanda importante da região.
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0: Eu saúdo a todos com a paz do Senhor Jesus. Hoje, sábado, estamos juntos mais uma vez nesse culto de madrugada pela Rádio Manaim, também pela TV Manaim, aos irmãos que estão pelo YouTube e também aos irmãos que estão na frequência 100.3 FM em todo o Vale do Aço, Zona da Mata Mineira. Uma alegria para nós já encontrar você conectado, sintonizado aqui na Rádio Manaim neste sábado, nessas primeiras horas desse sábado, para juntos estarmos nesse culto de madrugada. Conosco nessa manhã, os pastores Pierre Quino, Ricardo Caça e Daniel Monteiro. O texto que será trazido nessa manhã está no Novo Testamento, Evangelho de Jesus Cristo, segundo Mateus, capítulo 5, versos 10, 11 e 12. E para darmos início a esse culto, eu quero pedir ao pastor Daniel Monteiro para realizar o clamor. Pastor, bom dia, Pai do Senhor.
1: Bom dia, Pai do Senhor Kleber, aos nossos ouvintes. Vamos dar início à madrugada clamando. Senhor, nós queremos clamar pelo poder que há no sangue de Jesus sobre nós. Pedimos, Senhor, que nos dê comunhão com o Teu Espírito Santo, ó Deus, para que todos os atos, ó Deus, deste culto de madrugada sejam dirigidos por Ti e haja a Tua visitação entre nós, entre o Teu povo.

0: te louvamos, Senhor, bendizemos o teu nome pelos teus feitos, te louvamos, Senhor, porque é bem verdade que nada tem faltado para nós, te louvamos, Senhor, pelo teu cuidado, pela tua ajuda, te louvamos, Senhor, pelas nossas famílias, ó Deus, o Senhor tem cuidado de tudo. Te bendizemos, Senhor, porque nós somos um povo alegre, te louvamos porque nós somos seguros na tua presença. Aceita, Senhor, o nosso louvor, a nossa gratidão. Aleluia. Te louvamos por tudo em nome de Jesus.
1: Amém. Nós vamos dar início agora às intercessões, às orações. Lembrando que nesse mês nós estamos orando pelos familiares. Vou pedir ao pastor Daniel mais uma vez para dar início agora às intercessões.
2: Amém. Vamos orar pelos familiares. Senhor, nós oramos a Ti para que venhas abençoar neste mês os nossos familiares. Ó Deus, abençoando o Senhor, trazendo a conversão dos nossos familiares. Amém, ó Deus, pedimos que Tu venhas operar, ó Deus, trazendo a Tua bênção. Ó Deus, que o Teu Espírito Santo venha visitar os corações. Ó Deus, trazendo preservação das famílias, Senhor. Trazendo livramento de todo mal. Ó Deus, venha abençoar os filhos para que venham honrar, ó Deus, pai e mãe. Que a Tua instrução, Senhor, esteja na mente dos nossos filhos. Amém. A Tua bênção sobre eles, nós oramos em nome de Jesus. Amém.
0: Senhor, nós oramos também, pedimos sabedoria aos pais para educarem seus filhos no caminho do Senhor. Pedimos a Deus a autoridade do alto. Pedimos, Senhor, que o Senhor possa nos dar graça, condição para falar do Senhor. E quando os pais falarem, ó Deus, que possamos, ó Deus, ser capacitados pelo Teu Espírito Santo. Conceda, Senhor, graça, poder do alto.
1: Amém, Senhor.
0: Opera, Senhor, uma bênção nas famílias, guardando, livrando de todo mal. Ó Deus, que o mundo não venha entrar nas casas, mas sim que a bênção do Senhor, que a palavra viva do Senhor, possa entrar na mente, os conselhos, ó Deus, espirituais. Conceda autoridade, opera uma bênção, Senhor, no ensino da Tua palavra dentro dos lares. Nós oramos em nome de Jesus. Amém.
3: Continuamos a interceder a Ti, ó Pai, em favor das famílias, em favor dos lares. Que o Senhor continue com as Tuas mãos.

0: sobre o teu povo,
1: meu Deus,
0: concedendo também, ó Pai, soluções dos problemas econômicos e financeiros, aquilo que vem nesta hora para atingir as famílias, que o Senhor conceda esta bênção, meu Pai, que haja nos lares, nas famílias, nos lares dos teus servos, uma estabilidade econômica e também uma estabilidade financeira, que portas, ó Pai, continue sendo abertas em favor do teu povo. Nós assim oramos em nome de Jesus. Amém.
1: Agora você que está em casa, você vai poder ter a oportunidade de colocar diante do Senhor a sua necessidade pessoal, a sua família, por exemplo. Coloque diante do Senhor o seu esposo, sua esposa, seus filhos, o seu lar. É momento de oração.

Nós cumprimentamos os irmãos, os amigos ouvintes, com a paz do Senhor Jesus. Nós vamos fazer a leitura da palavra do Senhor no Evangelho de Mateus, capítulo 5, a partir do versículo 10, uma palavra para a nossa meditação nesta manhã. E o texto bíblico assim diz: bem-aventurados os que sofrem perseguição por causa da justiça, porque deles é o reino dos céus. Bem-aventurados sois vós quando vos injuriarem e perseguirem e mentindo disserem todo o mal contra vós, por minha causa. Exultai e alegrai-vos, porque é grande o vosso galardão nos céus, porque assim perseguiram os profetas que foram antes de vós. Louvado e engrandecido seja o nome do Senhor. Meus queridos irmãos, o texto que nós aqui acabamos de ler, por si só, já fala aos nossos corações. Aquilo que nós viemos buscar aqui nesta manhã, aquilo que nós colocamos diante das mãos do Senhor, o nosso Deus, já chegou na eternidade dEle, porque Ele já falou conosco por meio da palavra dEle, que é o Deus vivo que está falando conosco nesta manhã. Meus irmãos, e que texto maravilhoso! O contexto do capítulo 5, do capítulo 6 e do capítulo 7 fala do conhecido Sermão das Montanhas, momento em que o Senhor Jesus, ele trazia ali importantes conselhos àqueles que estavam ao redor, e de uma forma especial, ele falava particularmente aos seus discípulos, como ele está falando conosco nesta manhã, com cada irmão que está aqui com a sua causa, com a sua necessidade diante do Senhor. Este texto aqui especificamente, ele está dentro do contexto das bem-aventuranças, né? E o assunto aqui era o reino dos céus e a quem ele deveriam pertencer. Ou seja, é aquilo que nós viemos buscar nesta manhã. Deus está falando conosco. Meus queridos, é tão importante falar e frisar que as bem-aventuranças, elas não estão nos bens terrenos, mas as bem-aventuranças estão no reino dos céus. Ser bem com o Senhor Jesus, né, está integrado neste projeto maravilhoso de salvação. E qual é o bem maior que nós temos? É Jesus. É a nossa salvação. O Senhor Jesus é a razão da nossa vida, do nosso viver, aquilo que enche a nossa alma de alegria, aquilo que nos enche de esperança.

Esperança, e mais do que isso, certeza de que Ele está conosco em cada momento, até mesmo nos momentos de fragilidade, nos momentos de lutas, de provas, como muitos que estão conosco nesta manhã devem estar passando. E eu pergunto ao irmão, qual é o motivo da sua oração? Aquilo que o irmão acabou de colocar no momento aqui de oração diante do Senhor. O que é aquilo que está te trazendo dificuldade? Aí eu pergunto, o irmão está sofrendo perseguição? Está passando por provas? A resposta não sou eu que tenho, mas a resposta para nós está na palavra que nós lemos, porque assim diz o Senhor para a vida do irmão: bem-aventurados os que sofrem perseguição por causa da justiça, porque deles é o reino dos céus. Meu irmão, minha irmã, tem uma bem-aventurança sobre nós. Jesus está sobre as nossas vidas. Aí eu pergunto ao irmão, ao ouvinte que está conosco nesta manhã: está sendo injuriado? Está sendo alvo de calúnias? Alguém está falando mentiras a seu respeito? Está passando por provas, lutas em relação a isso? A resposta está aqui, ó: bem-aventurados sois vós quando vos injuriarem e perseguirem, e mentindo disserem todo mal contra vós por minha causa. Vejam que Jesus, ele toma para ele o problema, o seu problema, a sua dificuldade, ele está tomando sobre ele. Sabe por quê? Ele levou sobre ele as nossas dores, as nossas dificuldades, meus irmãos, e ele é aquele que tem um bom conselho para nós. Ele é o Deus Emanuel, ele é aquele Deus presente. Eu vou encerrar aqui dizendo que, independente da circunstância que estamos vivendo nessa vida, e a palavra fala que nós vivemos dias trabalhosos, nós seríamos alvos de aflições. Independente disso, eu vou fechar com aquilo que está reservado para cada um de nós, que é motivo de regozijo e da nossa exaltação e glorificação a Deus, porque a palavra diz assim: exultai, alegrai-vos, porque é grande o vosso galardão nos céus. Meus irmãos, o nosso descanso não será aqui. O nosso descanso é na eternidade com Deus, nos braços do nosso Deus. Há um galardão, há uma vida eterna preparada para cada um de nós. Glorifique o Senhor. Coloque a sua vida agora diante do Senhor mais uma vez, porque Ele está cuidando da sua vida. Ele está tomando o seu problema nas mãos dele. Ele tem o controle sobre todas as coisas, porque ele é o mesmo Deus ontem, hoje e para todo sempre. Louvado seja o nome do Senhor. Senhor, nós glorificamos o teu nome. Nós bendizemos a ti por mais esta manhã na tua presença. Nós glorificamos a ti porque o Senhor é um Deus presente, é um Deus Emanuel, é um Deus todo-poderoso, que tem cuidado de cada um de nós. Recebe na tua glória este período, as nossas vidas, as nossas intercessões, mas também a nossa glorificação, pois assim oramos em nome de Jesus. Amém. E em teu nome dizemos que a graça maravilhosa do Senhor Jesus e o amor de Deus o Pai e as doces e eternas consolações do teu Espírito, que elas repousem sobre cada um de vós e sobre todo o povo de Deus, agora e até a volta gloriosa do Senhor Jesus. Amém.

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1: O fechamento dos supermercados aos domingos no Espírito Santo já começa a apresentar impactos no setor varejista. A mudança foi definida em acordo com o Sindicato dos Comerciários e a Ficomércio do Espírito Santo e segue em caráter experimental até novembro deste ano. Desde 1º de março, os supermercados passaram a funcionar apenas de segunda a sábado no Espírito Santo. Segundo empresários do setor, o descanso aos domingos tem contribuído para melhorar a satisfação dos trabalhadores e aliviar o desgaste da rotina. Para muitos colaboradores, domingo livre passou a representar mais tempo para descanso, convivência familiar e atividades pessoais. Empresários também avaliam que o fechamento ajuda na retenção de mão de obra, problema considerado um dos principais desafios do setor supermercadista atualmente. Entre os consumidores, a mudança dividiu opiniões. Parte dos clientes relatou dificuldade para reorganizar a rotina de compras. Outros consumidores afirmaram que a alteração não impactou os hábitos, já que as compras já eram realizadas durante a semana ou aos sábados. O acordo entre representantes do comércio e trabalhadores segue válido até novembro deste ano, período em que haverá avaliação dos impactos econômicos e trabalhistas da medida. A Associação Capixaba de Supermercados, a Capes, informou que ainda não possui um levantamento consolidado sobre os efeitos do fechamento dos supermercados aos domingos.
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1: A paz do Senhor Jesus a todos. Nós gostaríamos de convidá-lo, para abrir a Palavra de Deus no Evangelho de João. E nós vamos ler aqui no verso, capítulo 7, nós vamos ler o verso 37. Então, se tiver a oportunidade de ler, abrir a palavra, seria muito bom. A palavra de Deus diz assim: e no último dia, o grande dia da festa, Jesus pôs-se em pé e clamou dizendo: se alguém tem sede, venha a mim e beba. Meu querido, meu amado irmão, ouvinte, que está nesta hora aqui conosco, desfrutando desta bênção que é a palavra de Deus, nós queremos chamar a atenção, em primeiro instante, para o tempo que a palavra diz aqui, o último dia, o grande dia. Nós estamos vivendo, nesta hora, o último dia, o momento final. As profecias, os sinais proféticos estão mostrando este momento. E neste momento final, há uma necessidade do homem. E a necessidade do homem só Jesus conhece. E quando Jesus, ele se levanta ali, naquela festa que estava acontecendo, ele se levanta e ele diz: se alguém tem sede, venha a mim e beba. Porque mesmo que estivesse ouvindo uma festa, mas o Senhor

0: ele estava olhando para dentro do coração do homem. E ele via homens necessitados. E nesta hora, Deus também, ele está olhando para dentro do seu coração. E ele sabe da sua necessidade, ele sabe da minha necessidade. E interessante que o Senhor Jesus, ele fala assim, se alguém tem sede, venha a mim e beba. A sede, ela traz ao homem uma dor, que nós podemos dizer, é uma dor subjetiva, porque é uma dor própria de cada um. Eu não posso sentir a sua dor, nem você sentir a minha, mas é uma dor própria. E o Senhor, ele conhece. Essa dor, ela é terrível para o homem, né? O homem, ele é capaz de resistir a muitas coisas. Ele resiste à fome, ele resiste ao frio, mas ele não consegue resistir à dor da sede. Porque a dor da sede, ela pode levá-lo à loucura. Os gregos, né? Aqui nós estamos no Novo Testamento, os gregos, eles chamavam a sede da alma de ansiedade. Essa palavra é uma palavra bastante conhecida por nós nesta hora, né? Ansiedade. Nesta última hora, neste último momento, nós estamos vivendo num mundo de ansiedade. Esta ansiedade, muitas vezes, ela tem sido afeta até as nossas crianças. Crianças ansiosas, ansiedade. E a ansiedade, os gregos diziam, é a sede da alma. Jesus, ele conhecia a sede da alma de muitos que estavam ali. Assim também como Jesus hoje conhece a sede da nossa alma, né? E por isso ele diz ali, quem tem sede, venha a mim e beba. A ansiedade, nós podemos dizer, sem sombra de dúvida, que é a doença do século presente. É a sede da alma. E aonde saciar essa sede? O homem, ele anda de um lado para o outro, ele tenta vários recursos, até ele tenta saciar esta sede com recursos materiais. Às vezes, ele tenta na medicina, ele procura um psicólogo, ele procura um psiquiatra, um analista, ele procura remediar essa dor, como nós falamos lá no início, que é uma dor que pode levar à loucura. Mas, em lugar nenhum desses que nós citamos, ele consegue saciar a sede da sua alma. Porque a sede da alma, ela só é tratada com a água da vida. E a água da vida, só quem tem para dar, esta fonte, ela foi aberta lá na cruz do Calvário, quando Jesus, ele deu a vida por nós. Então ali estava jorrando agora a água da vida, a água que ele trouxe lá da eternidade, o compromisso dele com o Pai, de vir a este mundo para trazer a bênção que o homem precisa, de que o homem necessita. E nesta hora, Deus quer que você prova. Deus está te chamando hoje, né? A palavra que é essa, se alguém tem sede, a palavra é do Senhor. A ordem, o chamado, o convite é do Senhor. E Deus tem esta bênção. E é nesta hora, ele quer saciar a sede da sua alma. O chamado é para hoje, é para agora. E Jesus diz, venha a mim e beba, né? Quem tem sede, venha a mim e beba. E o convite está feito pelo Senhor Jesus, para a sua vida, você que está nos ouvindo, venha e beba, porque Jesus tem a bênção para dessedentar a sede da sua alma. A paz do Senhor Jesus.
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1: O governo de Minas Gerais aplicou cerca de 17 mil doses durante a semana de mobilização e vacinação nas escolas. A ação levou imunização, orientação e cuidado ao ambiente escolar, facilitando o acesso de alunos e profissionais de educação às vacinas no calendário nacional de vacinação. A vacinação continua disponível nos municípios. Crianças e adolescentes com doses em atraso devem procurar uma unidade básica de saúde, uma UBS, para atualizar a caderneta. Ao todo, cerca de 355 municípios aderiram à estratégia. Durante o período, foram aplicadas quase 17 mil doses nas escolas. O resultado representa crescimento de mais de 40% no número de doses aplicadas no período da campanha. Entre os imunizantes ofertados estavam vacinas contra meningite, HPV e dengue, além de outras previstas no calendário nacional de vacinação, conforme a idade e a situação vacinal de cada aluno. A vacinação previne doenças, reduz surtos, evita casos graves e protege a coletividade. No ambiente escolar, essa estratégia ganha força porque aproxima o serviço de saúde das famílias e contribui para que as crianças e jovens cresçam mais protegidos. Durante a mobilização, as equipes de saúde conferiram os cartões e aplicaram as doses necessárias. As ações foram organizadas pelos municípios de acordo com a realidade de cada escola, com apoio das equipes da educação e orientação às famílias.
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1: Os olhos são frequentemente chamados de janela da saúde, e a expressão faz sentido também do ponto de vista médico. Vasos sanguíneos, nervos e estruturas internas dos olhos podem apresentar sinais de doenças sistêmicas ainda desconhecidas pelo paciente. O oftalmologista é o primeiro profissional a suspeitar de condições que afetam diferentes partes do organismo. Isso acontece porque a retina possui uma rica rede de vasos sanguíneos e nervos que refletem diretamente o funcionamento do corpo. Com equipamentos modernos como retinografia, mapeamento de retina e tomografia de coerência óptica, os especialistas

0: conseguem observar alterações que podem indicar doenças cardiovasculares, metabólicas, neurológicas e autoimunes. Entre as doenças mais frequentemente identificadas nos exames oftalmológicos está o diabetes. Pacientes podem apresentar sinais de retinopatia diabética antes mesmo de saberem que possuem alterações nos níveis de glicose. Pequenos sangramentos, dilatação vascular e edema na retina podem ser os primeiros indícios da doença. O diagnóstico precoce é fundamental para evitar complicações visuais e também danos em órgãos como rins, coração e sistema nervoso. A hipertensão arterial também costuma deixar marcas visíveis nos olhos. Alterações nos vasos da retina, estreitamento arterial e hemorragias podem indicar pressão elevada e descontrole da doença.
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1: A praça de serviço chegou a Teoflotônia, no Vale do Mucuri, levando atendimentos gratuitos, emissão de documentos, serviços de saúde, vagas de emprego, castração de animais à Praça Tiradentes, no centro da cidade. Durante 2 dias de programação, moradores tiveram acesso a dezenas de serviços gratuitos em um único espaço, com foco em cidadania, empregabilidade, saúde, assistência social, regularização documental e saúde animal. Entre os serviços mais procurados, por onde o projeto já passou, estão a emissão da nova carteira de identidade nacional, realizada no local pela Polícia Civil de Minas Gerais, além de orientações sobre vagas de emprego, seguro-desemprego, carteiras de trabalho digital, serviços da UAI e regularização de documentos no geral. A Praça de Serviços também ofertou ações de castração gratuita de cães e gatos, vacinação e orientações sobre cuidados com os animais, além de atendimentos de saúde, assistência social e suporte ao cidadão em diferentes áreas. A Praça de Serviços, governo presente, já ultrapassa a marca de 72 mil atendimentos e orientações realizados em Minas Gerais, consolidando-se como uma das principais iniciativas de aproximação entre o Estado e a população. O projeto já percorreu cidades, polos de diferentes regiões mineiras, como Uberlândia, Ipatinga, Ubar, Pouso Alegre, Poços de Caldas, Diamantina, Ouro Preto, Uberaba, Araxá, Barbacena, Paracatu, Ponte Nova e Viçosa, levando serviços essenciais, escuta ativa e atendimento direto aos cidadãos.
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1: A depressão é uma das doenças mais comuns do mundo. Afeta milhões de pessoas, atravessa idades, profissões, estilos de vida. Ainda assim, persiste uma ideia.

0: equivocada, a de que se trata apenas de um problema emocional restrito à mente. Cada vez mais, entendemos a depressão como uma condição que envolve o organismo como um todo. Não é apenas o cérebro, mas também o corpo, os hábitos e uma complexa rede de interações biológicas. Três pilares têm se destacado nesse novo olhar: o movimento, a alimentação e o sono. O primeiro deles é o exercício físico, durante muito tempo visto como um complemento. Hoje, ele ocupa um papel muito mais central. Estudos mostram que atividades como caminhada, corrida, musculação podem reduzir de forma significativa os sintomas depressivos. Em alguns casos, especialmente nos quadros leves a moderados, o efeito se aproxima do observado com psicoterapia e até com medicamentos antidepressivos. Mas não se trata apenas de se sentir melhor. O exercício promove mudanças reais no organismo, reduz a inflamação, melhora a função cerebral e estimula a liberação de substâncias ligadas ao bem-estar. O segundo pilar é o eixo intestino-cérebro. O intestino abriga trilhões de micro-organismos que formam a chamada microbiota intestinal. O terceiro pilar é o sono. Alterações no padrão de sono são frequentes em pessoas com depressão. Dificuldade para adormecer. Sono fragmentado. Sensação de não descanso. Dormir mal não é apenas consequência. Pode ser também a causa.
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1: Oi, gente linda, tudo bem com vocês? Hoje vamos compartilhar uma dica muito importante. Você sabia que o lazer da dona de casa é fundamental para recarregar as energias e cuidar da saúde mental? A chave é separar momentos em que a obrigação fica em segundo plano, onde você encontra algum hobby que lhe agrade e lhe traga bem-estar. Exemplos: ler um livro, tomar um cafezinho com as amigas, caminhar na praia. Com dicas assim, você trará leveza para a sua rotina diária.

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1: O Departamento de Estradas de Rodagem de Minas Gerais, o DER, disponibilizou a versão revisada do Serviço de Natureza Rodoviária do SICOR Minas Gerais, que é o Sistema Referencial de Custos Rodoviários de Minas. Os manuais e cadernos técnicos já podem ser utilizados pelos profissionais da área após a incorporação das contribuições apresentadas durante a consulta pública realizada para aprimorar e aperfeiçoar o sistema. O novo sistema estadual entrou em vigor em abril deste ano. A atualização representa mais um passo no processo de modernização da gestão de custos e orçamentos de obras. Obras públicas em Minas Gerais. Para garantir maior precisão e aderência à realidade do Estado, o sistema foi estruturado com base nas características das 6 macro-regiões mineiras: Triângulo e Alto Paranaíba, Central, Jequitinhonha e Mucuri, Leste e Norte-Sul. Segundo o diretor-geral do DER de Minas Gerais, Matheus Novaes, a metodologia representa um avanço estratégico para a infraestrutura e para a gestão pública mineira. Por meio dos manuais e cadernos técnicos, o sistema oferece acesso à memória de cálculo das composições de preços unitários, permitindo que orçamentistas e gestores públicos trabalhem com dados atualizados, produtividades reais e parâmetros alinhados às inovações tecnológicas do setor. Minas Gerais é o primeiro estado do país a adaptar a metodologia do sistema de custos referenciais de obras, do Departamento Nacional de Infraestruturas e Transportes.
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Este quadro apresentará experiências de hinos que marcaram a história da Igreja Cristã Maranata ao longo de seus 50 anos de existência. Você ouvirá agora a experiência do louvor Vencendo Vem Jesus. A letra deste hino foi escrita por uma serva de Deus muito ativa na propagação do Evangelho. Sua obra contém 3 livros de versos. Natural de Nova York, nasceu em maio de 1819 e possuía grande talento para a poesia. A melodia do hino, por sua vez, era muito popular e foi ouvida por ela em novembro de 1861, quando entoada por soldados em Washington, estado da Virgínia. O hino foi então adotado pelo Regimento 122 de Ohio, Os Voluntários, comandado por um capelão que foi preso na prisão de Libby.

em Richmond, Virgínia, no ano de 1863. E após sua soltura, o hino foi amplamente cantado. Este hino foi muito apreciado por diversos presidentes dos Estados Unidos. O padrão literário, a métrica e o ritmo indicam que a melodia original é uma canção de trabalho, ou melodia fazendeira, cantada durante a colheita de algodão pelos escravos. A melodia foi muito cantada em conferências evangelísticas na zona rural do sul e foi publicada pela primeira vez com o título Meu Irmão, Vem Me Encontrar na Margem da Canaã, em 1858. O hino foi traduzido para o português e publicado em vários hinários evangélicos, passando a ser cantado amplamente também no Brasil, nos cultos e reuniões evangelísticas. Ele contém o grande anúncio propagado pela igreja nos dias atuais: Vencendo, vem Jesus.

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1: A hipertensão é uma doença crônica muito prevalente no Brasil. E por isso, desde o ano passado, a diretriz para a classificação da pressão arterial mudou no país. A pressão 12/8, historicamente considerada saudável, passou a ser classificada como pré-hipertensão arterial. Na prática, a pressão entre 120/80 e 139/80-89 passou a ser enquadrada como pré-hipertensão pela nova regra, validada pela Sociedade Brasileira de Cardiologia. A partir de 140/90 ou 14/9, o diagnóstico é de hipertensão arterial. Essas alterações seguiram uma mudança que já havia sido colocada em prática pela Sociedade Europeia de Cardiologia em 2024 e é fundamental para reduzir os riscos de acidente vascular cerebral e de insuficiência renal que estão intimamente ligados à hipertensão. A ideia é antecipar o início dos cuidados para controlar melhor a pressão arterial e evitar complicações. Especialistas destacam que a medida se torna necessária quando se percebe o crescimento no ritmo de novos diagnósticos de pressão alta no Brasil. Dados do Ministério da Saúde indicam que o percentual de brasileiros hipertensos saltou de 22% em 2006 para 29,7% em 2024. A pressão alta é um dos principais fatores de risco para doenças cardíacas, o AVC e doença renal crônica.
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1: A Anvisa suspendeu a comercialização, distribuição e uso de medicamentos depois de notificações de problemas em lotes de produtos fabricados pelos laboratórios Hipofarma e Cimed. No caso da Hipofarma, a medida atinge o medicamento fosfato disódico de dexametasona, 4 mg, solução injetável, caixa com 50 unidades, utilizado como corticoide anti-inflamatório. A empresa informou o recolhimento voluntário do lote 25091566 após identificar escurecimento da solução quando o produto é diluído em associação com determinados medicamentos. Já a Cimed comunicou o recolhimento voluntário do lote 2424299 dos medicamentos atorvastatina cálcica 40 mg e rosuvastatina 20 mg, ambos utilizados para controle do colesterol. Segundo a empresa, houve suspeito de mistura de embalagens com cartuchos de rosuvastatina identificados em lotes de atorvastatina. A agência sanitária também informou que determinou a apreensão e proibiu a fabricação, comercialização, distribuição e uso de uma série de medicamentos sem registro, notificação ou cadastro sanitário. Entre os produtos proibidos estão composto cura tudo, composto saúde do homem, composto para diabetes, composto para psoríase, composto antidiabetes, 7 magnésios, valeriana composta, quicinusite, rinite, entre outros.
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Nós saudamos a todos que estão conosco com a paz do Senhor. Estamos dando início a mais um Família, um projeto de

0: de Deus. Hoje o nosso tema será sobre raiz de amargura. E aqui conosco, como sempre, o pastor Douglas e o pastor Guilherme, a paz do Senhor.
1: Paz a todos, paz ao pastor Guilherme,
0: Pastor
1: pastor Marcelo.
0: Douglas, pastor Marcelo. Também gostaríamos aqui de mandar um abraço para a igreja de Alípio de Melo, na cidade de BH, Minas Gerais. Estivemos lá algum tempo atrás e os irmãos alegres, muitos assistem o programa, alguns de outras igrejas também ali da Grande BH. Nós queremos deixar saudação também à igreja de Douglas, esteve dando os primeiros passos na caminhada.
1: É uma grande bênção. Um abraço para os
0: Ah,
1: irmãos de
0: coisa
1: Alípio de Melo.
0: boa. Pedi então, Douglas, para ler o texto base do nosso tema de hoje.
1: O texto está em Hebreus, capítulo 12, versículo 15. Diz assim: Tendo cuidado de que ninguém se prive da graça de Deus, e de que nenhuma raiz de amargura brotando vos perturbe, e por ela muitos se contaminem.
0: Amém. Acho que o primeiro ponto da nossa conversa deveria ser sobre o que é uma raiz de amargura, para compreendermos o que o Senhor está querendo falar conosco. Me parece que a raiz de amargura é aquele assunto mal resolvido, ou aquela questão familiar que não foi resolvida e deixou de lado. É aquela ferida que foi feita por uma palavra, por uma ação e que ninguém cuidou. Aquela decepção, aquela perda, um ganhou, o outro perdeu, aquilo ficou por ali, é aquele seu mal resolvido, é aquela briga que teve, que depois ninguém nunca pediu perdão para ninguém, nunca se explicou, aquela frase que ofendeu, e que quem ofendeu não percebeu, e que quem foi ofendido nunca esqueceu. São essas coisas de família que vão ficando e que acabam formando como uma raiz. Esse é um assunto importante? Esse é um assunto importante, porque isso é o que pode muitas vezes acabar com um casamento. Isso é o que afeta e muda muito o relacionamento de pais e filhos, de uma mãe com a filha. Então, eu acho que é importante, né, Douglas, entender o que que é isso realmente, o que que é uma raiz de amargura.
1: O Espírito Santo é muito didático nas palavras, né? Porque esse exemplo, o que é uma raiz? A gente não vê raiz por aí. Ela está escondida. Ela está dentro da terra, não se sabe o tamanho, há quanto tempo, a profundidade. E essas situações que podem acontecer nas famílias podem perdurar por anos sem o outro saber. Então existe às vezes uma mágoa, uma desavença, uma diferença entre irmãos, entre marido e mulher, e os anos se passam, como o pastor disse, não foi tratado, está escondido, e às vezes essa raiz ela é o ela vai gerar comportamentos estranhos, confusões, respostas ríspidas, e o outro não sabe. Por quê? Está escondido. Raiz, a profundidade da terra, se é 1 metro, 10, 20, nós não sabemos o que está no coração do outro, né? Então é um assunto muito interessante de se tratar.
0: E às vezes a outra pessoa acaba descobrindo a forma pior possível, numa discussão um dia. A pessoa não solta aquilo. E solta um negócio de 10 anos, 15 anos, 2 anos atrás, porque estava ali. A raiz estava ali. Ela estava ali. E aí sai da pior forma possível. Porque foi um assunto, como é que não foi bem resolvido? Ou seja, quem errou não pediu perdão e quem foi ofendido nunca perdoou. É
1: Exatamente.
0: isso que
1: Nunca foi
0: gera.
1: tratado o assunto.
0: Nunca foi tratado. E aí, antes de avançar nesse assunto, eu queria só fazer uma observação. Por isso que a palavra fala assim: não se ponha o sol sobre a vossa ira. É aqui que nasce a raiz de amargura. É você deixar a marca de um dia para o outro. Que a palavra fala assim? Lógico, naquela época não existia luz elétrica, por isso está falando do sol. Não se ponha o sol sobre a vossa ira. Deu um problema hoje, deu uma briga, deu um desentendimento, alguém ofendeu alguém, ficou nervoso, falou mais que devia. Não leva isso para outro dia. Não dorme com aquela mágoa no coração. Porque essa mágoa vai virar uma
1: É a
0: raiz.
1: sementinha que foi plantada ali, né?
0: É a semente. Não durma com sementes de mágoa, de rancor no coração. Porque essa semente, achamos a semente vai virar uma raiz. Aí, lógico, você tem aí dois pontos que eu abordaria nessa questão. Primeiro, eu acho que se é um casal, se é pai e filho, antes de dormir,

0: acertar a situação. Não durmam brigados. É o que a Bíblia está falando. Não durmam brigados para não gerar raiz. Meu filho, vem cá. E aí eu acho que esse acerto do fim do dia de dormir independe de quem está certo ou está errado. Não é ter razão ou não ter razão. Ambos precisam fazer isso para que o adversário não encontre ocasião. Olha, vem cá. Aí nessa hora é a família está acima dos dois. Vão acertar aqui, acertou, olha, eu falei mais, desculpa, também desculpa. Então, esse é o ponto. Outro ponto é que todo mundo faz aquela oração antes de dormir, né? É ali a hora de você dormir e perdoar. E dormir sem aquilo no coração. Eu vi, aquilo me machucou muito, mas Senhor, tira isso do meu coração. Senhor, me perdoa. Ou Senhor, perdoa o teu servo, não deixa eu ter nenhuma mágoa. É como se abrindo o coração do
1: Verdade.
0: Senhor, a pessoa dirá, para aquela semente morrer ali mesmo. Não
1: É.
0: é verdade?
1: E a raiz, ela tem dois elementos, assim, dentre muitos fatores na planta, que é de nutrir aquela planta e também de sustentar. Então, se você libera ou se você condiciona produzir essa raiz venenosa, essa raiz amarga, ela vai estar nutrindo um ambiente amargurado.
0: É
1: E
0: verdade.
1: ela vai estar sustentando também um ambiente amargurado, um ambiente por ódio, por frustração, por ciúmes, por inveja, tantas coisas. Então, romper com essa investida é o elemento fundamental para você eliminar, aniquilar qualquer prosseguimento daquela ação.
0: Interrompe o processo, né?
1: Interrompe o processo, porque se não interromper, ela vai estar sendo nutrida por ódio, por decepções, por frustrações, e ela vai estar sustentando uma condição terrível dentro do lar. Então, no final do dia, quando você orar, Senhor, repreenda esse mal. Aquilo ali foi morto, foi aniquilado, foi anulado. O dia que raiar, o próximo dia,
0: Verdade.
1: já todo mal foi aniquilado ali, né? Não teve a semente, mas o Senhor repreendeu,
0: Dispor.
1: então não vai ter sustentação para o dia de amanhã, né?
0: Isso é
1: Uma
0: bom.
1: árvore sem raiz, ela não tem sustentação, então tem que ser rompido aquilo ali.
0: E aí, quando você fala da raiz de amargura, nós temos dois caminhos. Ela já existe agora. Ou seja, você deixou aquilo ali no coração, deixou a semente, aquela frase foi dita, foi aquela semente, aquela rejeição foi aquela semente. Você deixou plantar na terra do coração, virou a raiz. Então agora você já tem uma raiz de amargura no coração com uma pessoa. Agora, qual é o caminho? Você tem dois caminhos. Um é arrancar a raiz. É pegar e arrancar essa raiz. Mas o que muitos fazem é o contrário. Eles começam a regar a raiz. Começam a adubar essa raiz. E tem casos de pessoas que adubam durante anos, anos, vai adubando aquilo e vai alimentando aquela mágoa, aquele rancor. E aí começa o perigo, toda a raiz
1: Vai virar uma
0: vai
1: árvore.
0: virar uma árvore. Vai
1: Exatamente.
0: virar uma árvore. Então, vamos aqui na prática, pensando nas nossas famílias, o que que seria você adubar a raiz da amargura? Regar isso, o que que seria isso?
1: Olha, seria voltar no assunto do passado, por exemplo. Há 10 anos atrás você falou isso comigo no momento que eu estava fragilizado, né? E a pessoa às vezes disse aquilo no momento também que ela não percebeu e aquilo virou um problema. Eu acho que o passado tem muito disso, né? De voltar assuntos, remoer, ressentimento.
0: É isso
1: É
0: aí.
1: um tratamento que. Uma frustração. E você traz isso na pauta do jantar, à noite, antes de dormir. Acontece de novo. Então, a trazer assuntos, nós podemos dizer que é uma forma de regar essa raiz para que ela vire uma árvore.
0: Verdade, mente. Porque se a pessoa está regando, é porque ela nunca perdoou. Ainda que diga que perdoou. E se ela continua sempre, toda vez ela tem essa opção que o Douglas falou, ou seja, na conversa sempre volta com o assunto e às vezes dentro de si mesmo. Nem fala para ninguém.
1: Exatamente.
0: Ah, isso aqui, você nunca perdoou aquela pessoa. Então, toda vez você. Então, como isso é interessante, você tem uma raiz de amargura com a pessoa, um familiar, por exemplo, uma pessoa, quem for, toda vez que ele prospera, que ele vai bem, não te faz bem. Porque você tem uma raiz. No seu sentimento, ele não merece aquilo. Não é como se uma pessoa amasse.

0: vezes.
1: Ele tem um ressentimento ali.
0: É porque ele tem um ressentimento. Então ele não vai. Então, na verdade, é essa falta de uma libertação. De uma
1: Eu
0: libertação.
1: lembrei aqui do caso de Caim e Abel, né? Logo no começo da Bíblia, dois irmãos ali, Caim deixou essa raiz prosperar no seu coração
0: Boa palavra.
1: e o mal, os frutos que aquela raiz gerou não foram bons.
0: Talvez inveja, talvez inveja ali, né?
1: Inveja, né? Frustração, porque
0: Sim, além
1: Deus
0: de
1: é Deus, né?
0: ciúmes, é.
1: Deus aceitou o dele, não aceitou o meu, mas cabia a ele o perdão. Falou, não, peraí. Eu vou acertar, eu vou corrigir, mas olha o que que uma raiz gerou, o resultado, né? O fruto gerou uma
0: Totalmente aí,
1: árvore e daquela árvore o fruto foi a morte de
0: boa
1: Abel.
0: palavra, isso aí.
1: Então, são exemplos que nós nos pautamos para não cairmos no mesmo erro, não é?
0: Porque você veja, Guilherme, assim, uma coisa que é importante para todos nós é que, na verdade, nós não temos muita opção, não. Porque eu acho que a pessoa pensa, acho que quando eu digo a pessoa, todos nós, né? Você está com a raiz de amargura com alguém, mas é como se a gente pensasse assim, na nossa, né? Vou te fazer aqui quietinho, e você olha aquela mágoa ali quietinha, aí você nem comenta com ninguém, porque
1: Não é
0: às vezes.
1: importante para mim, né? Não é.
0: Só que a ordem natural de uma raiz é desenvolver.
1: Exatamente.
0: Ou ela morre ou ela desenvolve. Não tem, é assim, porque tudo no reino de Deus, tudo no mundo espiritual, é sim, sim, não, não.
1: Exatamente.
0: Então, não existe muito essa possibilidade que a gente pensa que a gente tem. Porque a ordem natural da raiz, como dissemos, ela vai se desenvolver.
1: É isso.
0: Aqui, por quê? Se você tem convívio com aquela pessoa. Ou se de tempo em tempo você encontra com ela, porque nós estamos falando de família. Então, alguém que você está sempre recebendo notícia, ela mora longe, mas você liga, ah, fulano foi, fulano voltou, comprou, passou, mudou de emprego, comprou uma casa nova, e tudo isso vai o quê? Vai alimentar essa raiz, porque ela é de amargura, ela não é do bem.
1: Verdade.
0: Então, não há muita opção para a gente, não. Raiz, se você não matar essa raiz, ela não for arrancada, ela vai desenvolver e aí a amargura vai dar gerar outras coisas. Que aí a gente entra agora nesse ponto que o Guilherme começou a falar, interessante. Então você tinha uma sementezinha, que foi um episódio, uma semente pequena, né? Mas uma coisa pequena, que é família, as coisas são assim mesmo. Gerou uma raiz, a raiz gerou uma árvore de amargura, quer dizer, aquela coisa. Só que toda árvore vai dar fruto. A gente tem que entender. Todos nós juntos, né? Que essa amargura você vai ter que colher nela, nessa árvore. E os frutos não vão ser bons. Porque qual é o sabor de um fruto da árvore da amargura?
1: Foi regada nas águas amargas, né?
0: Não vai ter como. Eu lembro até falar uma coisa aqui, né, Guilherme? Assim, vai ser um fruto venenoso, um fruto que contamina. Porque no original, talvez você também tenha lido isso. Quando eu também acho que achei a mesma informação que o Guilherme. Lá na palavra no original, dá a entender assim, que é uma expressão agrícola para plantas, árvores, que produzem frutos amargos ou que contaminam. Ou que contaminam. E essa peste. Vamos voltar nos frutos depois, pode ser?
1: Pode.
0: A gente entrou nesse campo porque. Eu queria falar da palavra contamina, depois a gente volta nos frutos. Porque é um fruto que contamina.
1: Exatamente.
0: Porque você pode ver que isso acontece na família. Você tem uma mágoa com alguém. Então ali é um tio, um primo, sei lá quem for. Daqui a pouco todo mundo da sua família também tem.
1: Exatamente. Você começou porque brotou no coração, a árvore nasceu e você
0: Porque isso,
1: vai
0: a
1: alimentar a
0: árvore vem de
1: família.
0: casa. Você, aí, daqui a pouco o filho come frutinha, a mulher também come, a esposa come. Daqui a
1: Exatamente.
0: pouco a família inteira não gosta daquela pessoa, tem antipatia com
1: O
0: ela.
1: dono da árvore contaminou todo mundo.
0: Contaminou. Porque todo mundo
1: Exatamente.
0: acabou criando essa antipatia. Você vê que coisa ruim, né? Que não combina com aquilo que o Senhor tem para nós, né? Então vamos falar aqui agora desses frutos. Quer dizer. A raiz de amargura vai produzir essa árvore. E quais são os frutos dessa árvore? Eu diria, abrindo aqui, que a gente vai encontrar os frutos dessa árvore, que é para falar do fruto do Espírito. Veja só. O que é o fruto do Espírito? É justamente o oposto, né? É bondade, benignidade, paciência, alegria, longanimidade, tudo que é de bom, né?
1: Mansidão.

0: Mansidão, temperança.
1: Temperança, temperança.
0: Agora, quando você vai às obras da carne, que são exatamente os frutos
1: Exatamente.
0: da raiz de amargura, que é contenda. Dá para ler, Duane?
2: Aqui, até o Guilherme usou uma expressão de Caim e Abel, que dentro desses frutos da carne estão, ó, idolatria, feitiçaria, inimizades, porfias, emulações, iras, pelejas, dissensões, heresias, invejas, homicídios, né? Bebedices, glutonarias e coisas semelhantes a essas. Ou seja, tem muito mais frutos amargos que não são mencionados aqui, mas que contaminam. Que é interessante que lá em Hebreus fala assim que quando a árvore brota, nesse texto, ó, e brotando, vos perturbe. Porque a raiz de amargura, essa árvore, traz perturbação. Que família vive em paz?
1: Não tem paz, não.
2: Se alimentando desses frutos amargos aqui, todos esses, né?
0: Aí todo almoço pode virar uma guerra. A reunião de fim de ano é um perigo. O negócio pode pegar fogo. Porque qualquer coisinha que tocar ali, os frutos começam a cair da árvore.
1: É, família é um ambiente que a gente é muito transparente, a família, porque todo mundo se conhece. Ninguém tem como esconder nada de família. Então nós temos que lutar para que essas sementes, essas raízes, sejam logo rompidas, sejam logo retiradas. Porque todo mundo conhece, então você não tem como esconder. E qualquer coisa que a pessoa fala, ela já vai saber. Ah, tá falando para mim. Ó, tá lembrando aquilo, né? Então esse ambiente tem que ser um ambiente de paz, de tranquilidade, mas faz esse processo aqui, esse rompimento desses momentos de tensão, a raiz tem que ser arrancada, né? Brotou, mas tem que ser arrancada. E Deus dá oportunidade com os frutos do Espírito que nós comentamos aqui agora, né? Que são maravilhosos na nossa caminhada.
0: É, nós estamos assim diante de duas opções, como já foi falado. Ou você vai regar essa raiz e vai produzir uma árvore e frutos, ou essa raiz tem que ser arrancada. Tem que ser arrancada. Essa mágoa, esse rancor. Uma pessoa amarga nunca é feliz, né? Nunca faz bem ao ambiente. E o Senhor tem esse poder, né? De arrancar essa raiz. O Senhor tem esse poder. O Guilherme deu um exemplo, chegando ao fim quase, de Caim e Abel. Eu vou dar um exemplo agora ao contrário, eu acho. Que foi de Esaú e Jacó.
1: Jacó, exato.
0: Jacó jurou
1: Muito
0: matar
1: bom.
0: o irmão. Olha o nível que ele foi.
1: Nível do
0: Ele jurou
1: problema.
0: matar o irmão. De tanto ódio que ele estava e daquilo. 20 anos depois, olha como é que passa o tempo. 20 anos
1: Muito tempo.
0: depois, Jacó, quando volta, guardou aquela palavra. Estava muito temeroso que a sua vida corria risco. Tanto que ele vai sozinho, ele tira a família, tira os filhos, tira a esposa, porque se ele viesse nessa intenção ainda, pelo menos a família poupava. Que pai de família, né? Que pai de família. Mas o Senhor tinha arrancado
1: Tinha arrancado,
0: essa
1: graças
0: raiz
1: a
0: de
1: Deus.
0: amargura do coração de Esaú. E olha que Esaú não era fácil, não, hein?
2: Só uma operação do Espírito Santo,
0: Porque
2: né?
0: ele se abra, quando ele viu Jacó, né? Eles se abraçaram, se beijaram. Ofereceu as coisas de volta. Ou seja, ali um exemplo de dois irmãos em que o Senhor tirou a raiz de amargura com muito poder do coração de homem como Esaú.
2: Ou seja, né, é um exemplo de que até situações mais difíceis, mais complexas, né, de anos, um sofrimento que estava no coração, Deus pode resolver. Ele tem interesse em trazer a comunhão, o perdão, a libertação, né, para que as famílias vivam em paz.
1: Mesmo que o tempo foi grandioso aí, 20 anos, a palavra onde abundou o pecado, superabundou a
0: Glória a
1: graça.
0: Jesus.
1: Porque há talvez alguns que façam, meu Deus, mas tem 5 anos que eu estou com esse negócio, tem 10 anos, mas creia que a graça vai superabundar na sua vida quando for tirado.
2: Só aproveitando aqui a colocação de Guilherme, olha que interessante o início do texto de Hebreus. Tendo cuidado de que ninguém se prive da graça de Deus. Ou
0: Ah,
2: seja,
0: muito bom.
2: a amargura, ela é o oposto da graça. Então, vale a pena a gente regar a raiz de amargura e se privar da graça do Senhor, né? Do perdão, da
0: E aí a
2: presença.
0: gente encontra Jacó nesse episódio fazendo o contrário. Porque, teoricamente, a raiz de amargura estava com Esaú, que
2: Saúl.
0: passou a odiar e jurou de morte. Mas você vê que Jacó não estava muito preocupado com quem estava certo.

0: estava errado, mas o seu relacionamento com o seu irmão.
1: Muito verdade. Muito verdade.
0: Porque quando é família, e a família está acima de quem está certo. Né? Você quer estar certo ou você quer salvar a sua família? Quando ele vai, ele começa a mandar presentes. Pegou várias ovelhas, cortou, vai aqui na frente, fala para Esaú que eu mandei para ele. Aí a pouco passou um tempinho, pegou mais outros, ó, vai de novo, manda mais. Aí passou um tempinho, olha, vai de novo, mandou as 3 vezes. Que aí você imagina, Esaú chegando aqui e diz, olha, Jacó mandou para você de presente, vou mostrar quando ele, seu irmão dele, aquilo foi quebrando, mandou de
1: Placa da
0: novo,
1: ira de
0: só,
1: Israel,
0: é, a boa a palavra você tem
1: é
0: para placa a ira, quer dizer,
1: verdade.
0: aquilo foi quebrando, foi amansando, ele falou, meu irmão gosta de mim, quer dizer, e aí quando encontrou, já vai se armar. Então, se você também percebe, eu falo muito hoje de quem tem a raiz de amargura, mas se você tem alguém na sua família que por algum caso, você tem o Esaú na sua família, seja Jacó.
1: Tá aqui um conselho, né?
0: É
1: Um
0: um conselho.
1: caminho, né?
0: Vai aplacando, vai fazendo bem. Quando vier, não dá o troco. Não, olha para isso aqui, vamos ver aqui. Porque de repente, com amor, você ganha seu irmão de volta, ou seu marido
1: Glória a
0: de volta, ou seu filho de volta.
1: Jesus. Glória a
0: Pagar o mal com
1: Jesus.
0: bem, né? Amém?
1: Amém. Amém.
0: Então acho que semana que vem a gente pode continuar falando sobre entrar mais no assunto de perdão, porque o nosso tempo já chegou.
1: Glória a
0: Pode ser?
1: Jesus. Amém.
0: Amém. Tá. Paz, Senhor
1: Paz,
0: Douglas.
1: Senhor.
0: Paz, a todos que estão conosco. A paz do Senhor, que Deus abençoe a sua vida e que o Senhor abençoe a sua família. A paz, Senhor, a todos.

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1: Quem está com o nome negativado terá uma nova oportunidade para quitar dívidas por meio do programa Novo Desenrola Brasil. Uma parceria entre a Serasa e os Correios vai permitir que consumidores negociem débitos presencialmente em agência dos Correios de todo o país. No Espírito Santo, são 92 unidades disponíveis para atendimento, com descontos que podem chegar a 90%. De acordo com a empresa, a iniciativa busca ampliar o acesso às oportunidades de regularização financeira, especialmente para consumidores que preferem atendimento presencial ou têm dificuldades para utilizar os canais digitais. Atualmente, o país registra 83 milhões de pessoas endividadas. Ao todo, os brasileiros acumulam cerca de 342 milhões de dívidas negativadas. O valor médio devido por consumidor é de R$ 6.800. Os dados também mostram a pressão de endividamento sobre o orçamento das famílias brasileiras. O setor financeiro segue como principal origem das pendências. Bancos e cartões de créditos concentram 27% das dívidas. Em seguida, aparecem contas básicas como água, luz e gás com 21% e financeiras não bancárias responsáveis por 19% dos débitos. Além do atendimento presencial nas agências dos Correios, os consumidores também podem negociar e quitar dívidas pelos canais digitais da Serasa, como o site, o aplicativo da empresa e o WhatsApp pelo número 11 99575 2096.
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1: A Capitania dos Portos do Espírito Santo vai incorporar uma nova embarcação que será utilizada em operações de resgate marítimo no litoral capixaba. A lancha de busca e salvamento, a superlancha da Marinha, conta com equipamentos modernos voltados para operações em condições adversas de mar e baixa visibilidade. Segundo a Marinha, a chegada da superlancha representa um avanço estratégico para operações de busca e salvamento no estado. Até então, situações mais graves no litoral capixaba frequentemente dependiam do deslocamento de meios navais sediados no Rio de Janeiro, o que aumentava o tempo de resposta das operações. Entre os diferenciais tecnológicos da embarcação está a capacidade de autoendireitamento em caso de emborcamento, recurso que aumenta a segurança da tripulação e das vítimas resgatadas durante as missões. A lancha também possui sistemas modernos de comunicação e detecção, incluindo radar e câmera de visão térmica, tecnologia capaz de localizar náufragos na água, mesmo durante a noite ou sob condições climáticas desfavoráveis. A embarcação pode resgatar até 20 pessoas. Com dois motores de 700 HP, a nova lancha de busca e salvamento da Marinha pode atingir velocidade máxima de 30 nós, equivalente a aproximadamente 55 km por hora. A embarcação possui autonomia de 200 milhas náuticas, cerca de 360 km, permitindo um raio operacional de até 100 milhas náuticas, ou seja, 180 km para missões de resgate no mar.
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1: Após determinação da Secretaria Nacional de Trânsito, Detran do Espírito Santo informou que já passou a exigir exame toxicológico para candidatos à primeira habilitação nas categorias A e B destinadas a motocicletas e veículos a carros. A nova regra vale para processos de primeira carteira nacional de habilitação, a CNH, abertos a partir do mês de maio deste ano. Segundo o Detran, o exame será obrigatório para emissão de permissão para dirigir. Isso significa que o candidato poderá realizar normalmente as etapas do processo de habilitação, mas só terá a CNH emitida após apresentar resultado negativo no exame toxicológico. O teste deverá identificar a presença de substâncias psicoativas no organismo em uma janela mínima de detecção de 90 dias. Caso o resultado seja positivo e o candidato discorde, será possível solicitar contraprova no mesmo laboratório. Quem abriu o processo de habilitação antes do dia 18 de maio deste ano não será afetado pela nova regra, mesmo que ainda não tenha realizado provas teóricas ou práticas. O candidato deverá procurar um posto de coleta de laboratórios credenciados pelo Senatran. A lista completa dos estabelecimentos autorizados está disponível no site oficial do Detran do Espírito Santo. De acordo com o órgão, o processo de habilitação não será cancelado caso o exame apresente resultado positivo. Nessa situação, o candidato poderá repetir o teste após 90 dias. O processo de primeira habilitação não perde validade, mesmo que a CNH não seja emitida imediatamente.
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1: A paz do Senhor Jesus a todos. Nós gostaríamos de convidá-lo, para abrir a palavra de Deus no Evangelho de João. E nós vamos ler aqui no verso, capítulo 7, nós vamos ler o verso 37. Se você tiver a oportunidade de ler, abrir a palavra, seria muito bom. A palavra de Deus diz assim: e no último dia, o grande dia da festa, Jesus pôs-se em pé e clamou, dizendo: se alguém tem sede, venha a mim e beba. Meu querido, meu amado irmão, ouvinte, que está nesta hora aqui conosco, desfrutando desta bênção que é a palavra de Deus, nós queremos chamar a atenção, em primeiro instante, para o tempo. O tempo

0: A palavra diz aqui, o último dia, o grande dia. Nós estamos vivendo, nesta hora, o último dia, o momento final. As profecias, os sinais proféticos estão mostrando este momento. E neste momento final, há uma necessidade do homem. E a necessidade do homem, só Jesus conhece. E quando Jesus, ele se levanta ali, naquela festa que estava acontecendo, ele se levanta e ele diz, se alguém tem sede, venha a mim e beba. Porque mesmo que estivesse ouvindo uma festa, mas o Senhor, ele estava olhando para dentro do coração do homem. E ele via homens necessitados. E nesta hora, Deus também, ele está olhando para dentro do seu coração. E ele sabe da sua necessidade, ele sabe da minha necessidade. E interessante que o Senhor Jesus, ele fala assim, se alguém tem sede, venha a mim e beba. A sede, ela traz ao homem uma dor, que nós podemos dizer, é uma dor subjetiva, porque é uma dor própria de cada um. Eu não posso sentir a sua dor, nem você sentir a minha, mas é uma dor própria. E o Senhor, ele conhece. Essa dor, ela é terrível para o homem, né? O homem, ele é capaz de resistir a muitas coisas. Ele resiste à fome, ele resiste ao frio, mas ele não consegue resistir à dor da sede. Porque a dor da sede, ela pode levá-lo à loucura. Os gregos, né? Aqui nós estamos no Novo Testamento, os gregos, eles chamavam a sede da alma de ansiedade. Essa palavra é uma palavra bastante conhecida por nós nesta hora. Né? Ansiedade. Nesta última hora, neste último momento, nós estamos vivendo num mundo de ansiedade. Esta ansiedade, muitas vezes, ela tem sido afeta até as nossas crianças. Crianças ansiosas. Ansiedade. E a ansiedade, os gregos diziam, é a sede da alma. Jesus, ele conhecia a sede da alma de muitos que estavam ali. Assim também como Jesus hoje conhece a sede da nossa alma. Né? E por isso ele diz ali, quem tem sede, venha a mim e beba. A ansiedade, nós podemos dizer, sem sombra de dúvida, que é a doença do século presente. É a sede da alma. E aonde saciar essa sede? O homem, ele anda de um lado para o outro, ele tenta vários recursos, até ele tenta saciar esta sede com recursos materiais. Às vezes, ele tenta, na medicina, ele procura um psicólogo, ele procura um psiquiatra, um analista, ele procura remediar essa dor, como nós falamos lá no início, que é uma dor que pode levar à loucura. Mas, em lugar nenhum desses que nós citamos, ele consegue saciar a sede da sua alma. Porque a sede da alma, ela só é tratada com a água da vida. E a água da vida, só quem tem para dar, esta fonte, ela foi aberta lá na cruz do Calvário, quando Jesus, ele deu a vida por nós. Então ali estava jorrando agora a água da vida, a água que ele trouxe lá da eternidade, o compromisso dele com o Pai, de vir a este mundo para trazer a bênção que o homem precisa e que o homem necessita. E nesta hora, Deus quer que você prova. Deus está te chamando hoje, né? A palavra que é essa, se alguém tem sede, a palavra é do Senhor. A ordem, o chamado, o convite é do Senhor. E Deus tem esta bênção. E é nesta hora, ele quer saciar a sede da sua alma. O chamado é para hoje, é para agora. E Jesus diz, venha a mim e beba, né? Quem tem sede, venha a mim e beba. E o convite está feito. Pelo Senhor Jesus, para a sua vida, você que está nos ouvindo, venha e beba, porque Jesus tem a bênção para dessedentar a sede da sua alma. A paz do Senhor Jesus.
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1: Mais de 400 mil motoristas do Espírito Santo podem ser beneficiados pela renovação automática e gratuita da Carteira Nacional de Habilitação, a CNH. 402 mil condutores capixabas têm entre 50 e 64 anos e podem se enquadrar nas novas regras do Sistema Federal de Bom Condutor. A renovação automática é voltada para motoristas sem infrações recentes e inscritos no Registro Nacional Positivo de Condutores. O benefício vale apenas para a versão digital da CNH e possui limitações relacionadas à idade e as condições de saúde do motorista, mas o condutor precisa cumprir uma série de requisitos ao mesmo tempo para ter direito ao benefício. É necessário ter histórico limpo, sem nenhuma infração nos últimos 12 meses, estar inscrito no cadastro positivo de condutores, ter menos de 70 anos e não possuir restrições médicas ou bloqueios anteriores no prontuário da habilitação. O cadastro do Registro Nacional Positivo de Condutores é voluntário e deve ser feito pelo aplicativo Carteira Digital de Trânsito ou pelo aplicativo CNH do Brasil. Após a autorização do motorista, o sistema da Secretaria Nacional de Trânsito, Senatran, passa a monitorar automaticamente o histórico do condutor. Apesar do processo ser chamado de renovação automática, a avaliação médica continua obrigatória. O exame médico de aptidão física e mental continua sendo obrigatório.
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1: Oi, gente linda, tudo bem com vocês? Hoje vamos compartilhar uma dica muito importante. Você sabia que o lazer da dona de casa é fundamental para recarregar as energias e cuidar da saúde mental? A chave é separar momentos em que a obrigação fica em segundo plano, onde você encontra algum hobby que lhe agrade e lhe traga bem-estar. Exemplos: ler um livro, tomar um cafezinho com as amigas, caminhar na praia. Com dicas assim, você trará leveza para a sua rotina diária.
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2: Oi, tia Lu!
3: Oi, a paz do Senhor. Eu sou a tia Lu e esse é o quadro Luz para o Meu Caminho. Nós estamos contando a história sobre a vida de Moisés. E eu te pergunto, está preparado para viajar dentro da palavra do Senhor? Está? Então vem comigo. Depois que Moisés saiu diante de Faraó, Deus ordenou que ele levantasse a sua mão e a vara, e houve trevas sobre toda a terra do Egito. A palavra do Senhor nos fala que durante 3 dias a terra do Egito estava sob trevas. Era tão escuro, que as pessoas não viam um ao outro e não conseguiam sair do lugar durante 3 dias.

0: Faraó mandou chamar Moisés e deu a ordem: vai, sirva ao Senhor. Fiquem somente as vossas ovelhas e as vossas vacas. As crianças vão junto com vocês. Moisés respondeu dizendo: nenhuma unha ficará. Faraó, com o coração endurecido, não deixou o povo ir e disse a Moisés: sai de perto de mim e que eu nunca mais te veja, porque no dia em que vires o meu rosto, morrerás. Moisés disse: bem disseste, nunca mais verei o teu rosto. Moisés saiu diante de Faraó e Deus falou com ele: ainda uma praga trarei sobre Faraó e sobre o Egito. Depois, ele deixará o meu povo partir. E quando isso acontecer, com muita pressa sairão daqui. Assim eu farei. À meia-noite eu sairei pelo meio do Egito, e todo primeiro filho na terra do Egito morrerá. Desde o primogênito de Faraó ao primogênito dos seus servos e animais. E haverá um grande clamor na terra do Egito, qual nunca houve e nunca haverá. Mas aos filhos de Israel nada acontecerá, nem aos seus animais, para que saibam que o Senhor fez diferença entre o povo de Israel e o povo do Egito. Essa será a última praga, a morte dos primogênitos. Essa é mais uma história que vamos conhecer, mas só no próximo episódio. Fica com Deus, um abraço bem apertadinho, a paz do Senhor.
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0: Eu saúdo a todos com a paz do Senhor Jesus. Estamos juntos nesse sábado mais uma vez, nesse culto ao meio-dia, cumprindo esta orientação do Senhor. Passamos a semana todinha realizando os nossos cultos e agora vamos fechar nesse sábado para que possamos cumprir a orientação do Senhor. E nesse mês estamos orando pelos nossos familiares, pela nossa família, pelos nossos entes queridos. Conosco nessa tarde, nós estamos aqui recebendo os pastores Daniel Firmino, Eduardo Alves, João Carlos Braga e pastor Adriano Erlacher. O texto que o pastor irá trazer nessa tarde está em Daniel, livro do profeta Daniel, capítulo 6, verso 11. E para darmos início a esse culto ao meio-dia, eu vou convidar o pastor Eduardo para clamar o Senhor.
1: Olá, Kleber, boa tarde a todos os irmãos que estão conosco. Vamos fazer um clamor nesse instante. Soberano Deus, nosso Pai, através do poder do sangue de Jesus, clamamos. Apresentamos a Deus, diante do Teu santo altar, as nossas falhas, os nossos erros. Confessamos ao Senhor que somos pecadores. Portanto, Pai, segundo a Tua misericórdia, perdoe os nossos pecados, Deus.
2: Amém, Senhor.
1: E que tenhamos toda a condição de estarmos diante da Tua santa presença. É o clamor que fazemos em nome de Jesus.

0: Senhor nosso Deus, nós glorificamos a Ti, já pelo perdão alcançado, pela libertação. Glorificamos o Senhor, porque durante este dia, o Senhor já tem falado aos nossos corações. O Deus poderoso já agiu nas nossas vidas. Aceita, Senhor, a gratidão, a glorificação do Teu povo, porque sabemos que a vitória já foi
1: declarada. Graças a Deus.
0: Oramos gratos em nome do Senhor Jesus.
1: Amém. Nós vamos dar início agora às orações. Um pastor, após o outro, estará orando ao Senhor, intercedendo ao Senhor. Vou pedir o pastor Eduardo mais uma vez para dar início agora às intercessões.
2: Amém, Kleber. Nós vamos orar. Só lembramos que nós estamos neste mês orando especialmente pela vida dos nossos familiares. Vamos orar. Nosso Deus, nosso Pai, nós queremos suplicar ao Senhor para que Teu Espírito Santo possa abreviar os dias.
1: Amém.
2: E que nós possamos, ó Deus, contemplar a conversão dos nossos familiares, ó Deus, os nossos entes queridos. Aqueles ainda, Senhor, que não tiveram uma experiência com o Teu Santo Espírito. E nós possamos, Pai, neste mês, para a glória e adoração do Teu nome, ver essa bênção, essa promessa alcançada, que é a salvação dos nossos familiares, ó Deus. Pedimos também para que o Senhor nos dê condição, como pais, de educar os nossos filhos na Tua presença, dando a Deus toda a direção, o ensino do alto céu, Pai. É o pedido que nós fazemos ao Senhor, em nome de Jesus. Amém, Deus.
3: Nós suplicamos a Ti, ó Deus, por livramento para os lares, livramento para as famílias.
2: Por misericórdia.
3: Nos livra, Senhor Deus, da violência que está ao nosso redor, no nosso dia a dia, em especial nossas crianças, nossos adolescentes.
2: Meu Deus.
3: Nos livra, Senhor Deus, de enfermidades. Ó Pai amado, cuida da nossa saúde, da saúde física, da saúde mental, da saúde espiritual. Senhor Deus, nos livra também do desemprego, Pai. Que todos os Teus servos possam contar com o Teu auxílio para ganharem o pão de cada dia, Senhor Deus, de forma justa, para a glória do Teu nome.
2: Misericórdia.
3: Pai amado, retira de nós este perigo e se há alguém desempregado participando conosco agora, nossa, nós Te pedimos, abre uma porta de emprego, ó Senhor. Nos dá assim a Tua bênção, porque a Tua palavra nos garante que o justo nunca fica desamparado, que a sua descendência nunca pode mendigar o pão. Por isso nós Te pedimos, dá-nos uma grande bênção nas nossas famílias, oramos em nome de Jesus.
2: Amém.
0: Senhor nosso Deus, intercedemos também pela participação dos nossos filhos, Senhor, na Escola Bíblia Dominical, que todos os pais possam estarem orientando, Senhor, os filhos, os netos, os sobrinhos, Senhor, os familiares, a estarem, Senhor, na Escola Bíblia Dominical, para aprender, Senhor, o caminho, para aprender a Tua Palavra. Dá uma bênção, Senhor, no meio da família, retirando toda a contenda, toda qualquer dificuldade, mas que os filhos possam honrar os pais e os pais possam ter bom convívio, Senhor, com os filhos, que o Espírito Santo possa estar governando todos os atos familiares dos servos, Senhor, que as famílias não venham ter conflitos, mas, Senhor, a Tua Palavra, Senhor, o Teu bom Espírito, possa estar direcionando, Senhor, todos os nossos familiares, todas as famílias do Teu povo, Senhor, a amar, Senhor, a Ti acima de todas as coisas. Dá uma bênção especial a cada familiar nesse mês, nós oramos em nome do Senhor Jesus.
1: Amém.
4: Intercedemos também a Ti, Senhor, pela visita dos pastores do exterior, suas definições pela obra, os seminários que estão ocorrendo e estão por ocorrer, tanto no Brasil como no exterior, pelos ministérios e a saúde dos pastores e ungidos desta obra. Coloca a Tua mão, Senhor, ajuda, renovando, dando condições, ó Deus, e que assim todo cuidado

0: Louvado seja dado, ó Deus, por ti, meu Pai. Dá uma bênção, ó Deus, para que seja um mês de vitória nesse sentido. Nós oramos em nome de Jesus. Amém.
1: Agora você que está em casa, você vai ter um minuto para colocar diante do Senhor a sua intercessão também, a sua oração, o seu lar. É momento de oração.

0: Saudamos a todos com a paz do Senhor Jesus e convidamos aqueles que puderem nos acompanhar na leitura da palavra. Você pode abrir a Bíblia se você quiser. Nos acompanhe aqui em Daniel, livro de Daniel, capítulo 6, o verso 11, que diz assim: Então aqueles homens foram juntos e acharam a Daniel orando e suplicando diante do seu Deus, louvado seja o nome do Senhor. É o mês que nós separamos para orar, intensificar nossas intercessões. Um mês de experiências, condições que nos levam a ter profundidade naquilo que o Senhor tem para nós. Aqui não foi diferente. Daniel era um servo de oração. A palavra diz que ele, três vezes, ele parava ali, ele suplicava a Deus, ele dava graças a Deus. Ele colocava a casa dele diante do Senhor. Mas os fatores externos não deixaram de acontecer. A lei continuava, o governo continuava, as situações ocorriam. Veio um decreto, assustou a muitos, mas a ele não, porque ele sabia em quem ele confiava. Ele colocava diante do Senhor todos os dias, três vezes ao dia: essa é minha casa, essa é minha vida, esse é o meu negócio, esse é minha saúde, e vai colocando. Mas o decreto ele continuava, a ponto que se levantou fatores externos que chegavam até a sua casa. É tanto que aqueles homens chegaram lá: olha, eu vim aqui, eu vou olhar se esse decreto está funcionando. Então chegou a notícia, chegou a preocupação, mas quando aquilo chegou, quando o fator chegou, Daniel estava diante do Senhor, orando e suplicando ao Deus, sempre voltado para Jerusalém, sempre voltado para aquilo que é eterno, e o livramento está nisso. Meu irmão, minha irmã, seja qual for o fator externo que possa ter chegado na sua casa, é a notícia de um exame, é a notícia de uma situação de saúde, é o desemprego, é um familiar, é o casamento, se coloca na posição. Esse mês é o mês que nós nos colocamos na posição para dizer: Senhor, meu lar está aqui, minha vida está aqui, eu estou diante de ti. Pode vir qualquer fator externo, não vai impedir que o Senhor dê o livramento. E o Senhor deu livramento a Daniel. E esse livramento marcou uma história, marcou um legado, marcou um momento especial, que a oração foi a chave de tudo, foi a resposta de tudo. Ore ao Senhor, coloque seu lar diante do Senhor, faça como Daniel. Coloca todos os dias, três vezes, se for necessário, vamos colocar três vezes. Se vier fator externo, não tenha medo, você está suplicando o Deus vivo. Você está suplicando o Deus que pode tudo, que Ele tem poder sobre tudo e todas as coisas. Ele pode te curar, Ele pode abrir a porta, Ele pode restaurar o seu casamento, trazer seu filho de volta, Ele pode tudo. E esse mês é o mês que nós colocamos nosso lar nesse pedido. Senhor, nos dá essa bênção. Coloca diante do Senhor. Nós vamos aqui orar, finalizando esse momento. Entre em ato de oração, de comunhão. Vamos orar com a imposição de mãos, dando a bênção apostólica. Coloca sua vida. Se você quiser, você pode se colocar de joelho também, mas esteja em comunhão, você e seu lar, que agora é o momento de oração, de finalizar esse período, lembrando e achar a Daniel orando e suplicando diante do teu Deus. Que Deus assim abençoe sua vida. Senhor, nós oramos.
1: Amém, Senhor.
0: E assim glorificamos por esse período,
1: bendito
0: esse culto especial tão maravilhoso. Continua conosco e abençoe, Senhor, todos aqueles que estão nos seus lares agora, ou trabalho, ou qualquer local, que precisam dessa bênção. Ó Deus, que assim a tua boa mão de poder possa estar estendida. Recebe aqui, Senhor, o nosso período, e em teu nome nós dizemos que a graça maravilhosa do nosso Senhor e Salvador Jesus Cristo, o amor de Deus, o nosso eterno Pai, e as doces santas eternas consolações do Espírito Santo esteja com todo o povo do Senhor, agora e até a volta do seu Jesus. Amém.
1: Amém.

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1: Teve início o período de inscrições no curso de Guia de Turismo, oferecido pelo programa Guia Minas, qualificando o turismo. Alunos do ensino médio, jovens, adultos e idosos que concluíram essa etapa de ensino têm até o final deste mês para realizar a inscrição via Sistema Único de Cadastro e Encaminhamento para Matrícula. Com 2.500 vagas, a iniciativa será oferecida em 63 escolas distribuídas em 61 municípios, ampliando o acesso à educação profissional e promovendo experiências turísticas seguras, educativas e culturalmente valorizadas. Minas Gerais consolidou-se como o segundo destino de viagens mais procurado do Brasil. A garantia de formação técnica adequada é uma ferramenta potente para fortalecer e ampliar o protagonismo do estado no setor turístico. Com carga horária total de 800 horas, o curso técnico é estruturado em dois módulos complementares. No primeiro, com 400 horas, os alunos obtêm certificação intermediária como operador de turismo, desenvolvimento, competências relacionadas ao planejamento e organização de roteiros, comercialização de serviços turísticos, gestão de reservas, organização de eventos, além de noções de segurança e primeiros socorros. Já no segundo módulo, a formação é aprofundada e resulta na diplomação como técnico em guia de turismo, com foco na condução de grupos, na logística em tempo real, na leitura de mapas, no uso de equipamentos e na interpretação do patrimônio cultural e ambiental.
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2: Você já ignorou um sintoma porque ele parecia pequeno demais para ser importante? A pessoa observa, espera, dá um tempo e acredita que vai passar. E na maioria das vezes, esse comportamento não vem de descuido, mas da sensação de que aquilo não justifica a preocupação. E é fundamental deixar algo claro, desde o início. Nem todo sintoma pode esperar. Fraqueza súbita de um lado do corpo, dificuldade para falar, perda de

0: confusão, desequilíbrio intenso ou uma dor de cabeça abrupta e muito forte são sinais de alerta e exigem atendimento imediato. Mas existe um outro cenário muito mais comum que raramente recebe a mesma atenção. Quem nunca pensou que era só um formigamento? Ah, é só uma tontura? É só um cansaço? É exatamente nesse território do só que muitos sinais importantes acabam sendo negligenciados, porque o cérebro nem sempre começa de forma dramática. Muitas vezes, ele avisa aos poucos, de maneira discreta, repetitiva, quase silenciosa. Um formigamento que vai e volta, uma tontura que aparece em determinados momentos do dia, uma sensação de fraqueza difícil de explicar, um esquecimento que começa a se repetir. Isoladamente, esses sintomas podem parecer banais e muitas vezes realmente não indicam algo grave. O problema não está na existência pontual deles, mas na persistência, na repetição e principalmente na mudança de padrão ao longo do tempo.
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Este quadro apresentará experiências de hinos que marcaram a história da Igreja Cristã Maranata ao longo de seus 50 anos de existência. Você ouvirá agora a experiência do louvor Vencendo Vem Jesus. Deste hino foi escrita por uma serva de Deus muito ativa na propagação do Evangelho. Sua obra contém 3 livros de versos. Natural de Nova York, nasceu em maio de 1819 e possuía grande talento para a poesia. A melodia do hino, por sua vez, era muito popular e foi ouvida por ela em novembro de 1861, quando entoada por soldados em Washington, estado da Virgínia. O hino foi então adotado pelo Regimento 122 de Ohio, Os Voluntários, comandado por um capelão que foi preso na prisão de Libby, em Richmond, Virgínia, no ano de 1863. E após sua soltura, o hino foi amplamente cantado. Este hino foi muito apreciado por diversos presidentes dos Estados Unidos. O padrão literário, a métrica e o ritmo indicam que a melodia original é uma canção de trabalho, ou melodia fazendeira, cantada durante a colheita de algodão pelos escravos. A melodia foi muito cantada em conferências evangelísticas na zona rural do sul e foi publicada pela primeira vez com o título Meu Irmão, Vem Me Encontrar na Margem da Canaã, em 1858. O hino foi traduzido para o português e publicado em vários hinários evangélicos, passando a ser cantado amplamente também no Brasil, nos cultos e reuniões evangelísticas. Ele contém o grande anúncio propagado pela Igreja nos dias atuais: Vencendo Vem Jesus.

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1: Foi inaugurado o Centro de Imagens no Hospital Jimirim, em Poço Fundo, sul de Minas. Foi investido cerca de R$1 milhão para aquisição de um aparelho de tomografia, ampliando a capacidade de diagnóstico e fortalecendo a assistência prestada pelo Sistema Único de Saúde, o SUS, na região. A nova estrutura proporciona mais agilidade na realização de exames, no diagnóstico precoce e no acompanhamento clínico dos pacientes. O investimento também reforça a realização de cirurgias eletivas, já que o hospital integra o programa Opera Mais Minas, política estadual voltada à ampliação do acesso a procedimentos cirúrgicos. O Hospital Jimirim possui 74 leitos, todos destinados ao SUS. A unidade atende especialidades cardiovasculares, respiratórias e neurológicas, além de contar com leitos clínicos, cirúrgicos, obstétricos, pediátricos, de terapia intensiva e de saúde mental. Também foi anunciado repasses estaduais de R$ 338 mil para o custeio de 7 novos leitos de unidade de terapia intensiva UTI na Santa Casa de Misericórdia Francisco de Assis, no município de Três Pontas. Os novos leitos vão ampliar o acesso da população à assistência intensiva. Os 7 leitos de UTI vai ampliar o atendimento aos casos graves que necessitam de assistência hospitalar, além de suprir uma demanda importante da região.
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1: A paz do Senhor Jesus a todos. Nós gostaríamos de convidá-lo, né, para abrir a Palavra de Deus no Evangelho de João. E nós vamos ler aqui no verso, capítulo 7, nós vamos ler o verso 37. Se você tiver a oportunidade de ler, abrir a palavra, seria muito bom. A palavra de Deus diz assim: e no último dia, o grande dia da festa, Jesus pôs-se em pé e clamou dizendo: se alguém tem sede, venha a mim e beba. Meu querido, meu amado irmão, ouvinte, que está nesta hora aqui conosco, desfrutando desta bênção que é a palavra de Deus, nós queremos chamar a atenção, em primeiro instante, para o tempo. O tempo que a palavra diz aqui, o último dia, o grande dia. Nós estamos vivendo, nesta hora, o último dia, o momento final. As profecias, os sinais proféticos estão mostrando este momento. E neste momento final, há uma necessidade do homem. E a necessidade do homem só Jesus conhece. E quando Jesus, ele se levanta ali, naquela festa que estava acontecendo, ele se levanta e ele diz: se alguém tem sede, venha a mim e beba. Porque mesmo que estivesse ouvindo uma festa, mas o Senhor, ele estava olhando para dentro do coração do homem.

0: e ele via homens necessitados. E nesta hora, Deus também, ele está olhando para dentro do seu coração. E ele sabe da sua necessidade, ele sabe da minha necessidade. E interessante que o Senhor Jesus, ele fala assim, se alguém tem sede, venha a mim e beba. A sede, ela traz ao homem uma dor, que nós podemos dizer, é uma dor subjetiva, porque é uma dor própria de cada um. Eu não posso sentir a sua dor, nem você sentir a minha, mas é uma dor própria. E o Senhor, ele conhece. Essa dor, ela é terrível para o homem, né? O homem, ele é capaz de resistir a muitas coisas. Ele resiste à fome, ele resiste ao frio, mas ele não consegue resistir à dor da sede. Porque a dor da sede, ela pode levá-lo à loucura. Os gregos, né? Aqui nós estamos no Novo Testamento, os gregos, eles chamavam a sede da alma de ansiedade. Essa palavra é uma palavra bastante conhecida por nós nesta hora, né? Ansiedade. Nesta última hora, neste último momento, nós estamos vivendo num mundo de ansiedade. Esta ansiedade, muitas vezes, ela tem sido afeta até as nossas crianças. Crianças ansiosas, ansiedade. E a ansiedade, os gregos diziam, é a sede da alma. Jesus, ele conhecia a sede da alma de muitos que estavam ali. Assim também como Jesus hoje conhece a sede da nossa alma, né? E por isso ele diz ali, quem tem sede, venha a mim e beba. A ansiedade, nós podemos dizer, sem sombra de dúvida, que é a doença do século presente. É a sede da alma. E aonde saciar essa sede? O homem, ele anda de um lado para o outro, ele tenta vários recursos, até ele tenta saciar essa sede com recursos materiais. Às vezes, ele tenta na medicina, ele procura um psicólogo, ele procura um psiquiatra, um analista, ele procura remediar essa dor, como nós falamos lá no início, que é uma dor que pode levar à loucura. Mas, em lugar nenhum desses que nós citamos, ele consegue saciar a sede da sua alma. Porque a sede da alma, ela só é tratada com a água da vida. E a água da vida, só quem tem para dar, esta fonte, ela foi aberta lá na cruz do Calvário, quando Jesus, ele deu a vida por nós. Então ali estava jorrando agora a água da vida, a água que ele trouxe lá da eternidade, o compromisso dele com o Pai de vir a este mundo para trazer a bênção que o homem precisa, de que o homem necessita. E nesta hora, Deus quer que você prova. Deus está te chamando hoje, né? A palavra que é essa, se alguém tem sede, a palavra é do Senhor. A ordem, o chamado, o convite é do Senhor. E Deus tem esta bênção. E é nesta hora, ele quer saciar a sede da sua alma. O chamado é para hoje, é para agora. E Jesus diz, venha a mim e beba, né? Quem tem sede, venha a mim e beba. E o convite está feito pelo Senhor Jesus, para a sua vida, você que está nos ouvindo, venha e beba, porque Jesus tem a bênção para dessedentar a sede da sua alma. A paz do Senhor Jesus.
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1: O fechamento dos supermercados aos domingos no Espírito Santo já começa a apresentar impactos no setor varejista. A mudança foi definida em acordo com o Sindicato dos Comerciários e a Ficomércio do Espírito Santo e segue em caráter experimental até novembro deste ano. Desde 1º de março, os supermercados passaram a funcionar apenas de segunda a sábado no Espírito Santo. Segundo empresários do setor, o descanso aos domingos tem contribuído para melhorar a satisfação dos trabalhadores e aliviar o desgaste da rotina. Para muitos colaboradores, o domingo livre passou a representar mais tempo para descanso, convivência familiar e atividades pessoais. Empresários também avaliam que o fechamento ajuda na retenção de mão de obra, problema considerado um dos principais desafios do setor supermercadista atualmente. Entre os consumidores, a mudança dividiu opiniões. Parte dos clientes relatou dificuldade para reorganizar a rotina de compras. Outros consumidores afirmaram que a alteração não impactou os hábitos, já que as compras já eram realizadas durante a semana ou aos sábados. O acordo entre representantes

0: do comércio e trabalhadores segue válido até novembro deste ano, período em que haverá avaliação dos impactos econômicos e trabalhistas da medida. A Associação Capixaba de Supermercados, a Capes, informou que ainda não possui um levantamento consolidado sobre os efeitos do fechamento dos supermercados aos domingos.
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2: O governo de Minas Gerais aplicou cerca de 17 mil doses durante a semana de mobilização e vacinação nas escolas. A ação levou imunização, orientação e cuidado ao ambiente escolar, facilitando o acesso de alunos e profissionais de educação às vacinas no calendário nacional de vacinação. A vacinação continua disponível nos municípios. Crianças e adolescentes com doses em atraso devem procurar uma unidade básica de saúde, uma UBS, para atualizar a caderneta. Ao todo, cerca de 355 municípios aderiram à estratégia. Durante o período, foram aplicadas quase 17 mil doses nas escolas. O resultado representa crescimento de mais de 40% no número de doses aplicadas no período da campanha. Entre os imunizantes ofertados estavam vacinas contra meningite, HPV e dengue, além de outras previstas no calendário nacional de vacinação, conforme a idade e a situação vacinal de cada aluno. A vacinação previne doenças, reduz surtos, evita casos graves e protege a coletividade. No ambiente escolar, essa estratégia ganha força porque aproxima o serviço de saúde das famílias e contribui para que as crianças e jovens cresçam mais protegidos. Durante a mobilização, as equipes de saúde conferiram os cartões e aplicaram as doses necessárias. As ações foram organizadas pelos municípios de acordo com a realidade de cada escola, com apoio das equipes da educação e orientação às famílias.
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1: Os olhos são frequentemente chamados de janela da saúde, e a expressão faz sentido também do ponto de vista médico. Vasos sanguíneos, nervos e estruturas internas dos olhos podem apresentar sinais de doenças sistêmicas ainda desconhecidas pelo paciente. O oftalmologista é o primeiro profissional a suspeitar de condições que afetam diferentes partes do organismo. Isso acontece porque a retina possui uma rica rede de vasos sanguíneos e nervos que refletem diretamente o funcionamento do corpo. Com equipamentos modernos como retinografia, mapeamento de retina e tomografia de coerência óptica, os especialistas conseguem observar alterações que podem indicar doenças cardiovasculares, metabólicas, neurológicas e autoimunes. Entre as doenças mais frequentemente identificadas nos exames oftalmológicos está o diabetes. Pacientes podem apresentar sinais de retinopatia diabética antes mesmo de saberem que possuem alterações nos níveis de glicose. Pequenos sangramentos, dilatação vascular e edema na retina podem ser os primeiros indícios da doença. O diagnóstico precoce é fundamental para evitar complicações visuais e também danos em órgãos como rins, coração e sistema nervoso. A hipertensão arterial também costuma deixar marcas visíveis nos olhos. Alterações nos vasos da retina, estreitamento arterial e hemorragias podem indicar pressão elevada e descontrole da doença.
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0: Nós saudamos a todos que estão conosco com a paz do Senhor. Estamos dando início a mais um Família, um projeto de Deus. Hoje o nosso tema será sobre raiz de amargura. E aqui conosco, como sempre, o pastor Douglas e o pastor Guilherme. A paz do Senhor.
1: Paz Senhor a todos, paz Senhor, pastor Guilherme,
0: Pastor
1: pastor Marcelo.
0: Douglas, pastor Marcelo. Também gostaríamos aqui de mandar um abraço para a igreja de Alípio de Melo, na cidade de BH, Minas Gerais. Estivemos lá algum tempo atrás e os irmãos alegres, muitos assistem o programa, alguns de outras igrejas também ali da grande BH. Nós queremos deixar saudação também à igreja onde Douglas esteve dando os primeiros passos na caminhada.
1: Uma grande bênção. Um abraço para os
0: Ah,
1: irmãos da
0: coisa
1: Lipo de Mel.
0: boa. Pedi então, Douglas, para ler o texto base do nosso tema de hoje.
1: O texto está em Hebreus, capítulo 12, versículo 15. Diz assim: tendo cuidado de que ninguém se prive da graça de Deus, e de que nenhuma raiz de amargura brotando vos perturbe, e por ela muitos se contaminem.
0: Amém. Acho que o primeiro ponto da nossa conversa deveria ser sobre o que é uma raiz de amargura? Para compreendermos o que o Senhor está querendo falar conosco. Me parece que a raiz de amargura é aquele assunto mal resolvido. Ou é aquela questão familiar que não foi resolvida e deixou de lado. É aquela ferida que foi feita por uma palavra, por uma ação e que ninguém cuidou. Aquela decepção, aquela perda, um ganhou, o outro perdeu, aquilo ficou por ali. É aquele seu mal resolvido, é aquela briga que teve, que depois ninguém nunca pediu perdão para ninguém, ninguém nunca se explicou. É aquela frase que ofendeu, e que quem ofendeu não percebeu, e que quem foi ofendido nunca esqueceu. São essas coisas de família que vão ficando e que acabam formando, como diz, uma raiz. Esse é um assunto importante? Esse é um assunto importante, porque isso é o que pode muitas vezes acabar com um casamento. Isso é o que afeta e muda muito o relacionamento de pais e filhos, de uma mãe com a filha. Então, eu acho que é importante, né, Douglas, entender o que que é isso realmente, o que que é uma raiz de amargura.
1: O Espírito Santo é muito didático nas palavras, né? Porque esse exemplo, o que é uma raiz? A gente não vê raiz por aí. Ela está escondida. Ela está dentro da terra, não se sabe o tamanho, há quanto tempo, a profundidade. E essas situações que podem acontecer nas famílias podem perdurar por anos sem o outro saber. Então existe às vezes uma mágoa, uma desavença, uma diferença entre irmãos, entre marido e mulher, e os anos se passam, como o pastor disse, não foi tratado, está escondido, e às vezes essa raiz ela é o resultado, ela vai gerar comportamentos estranhos, confusões, respostas ríspidas, e o outro não sabe. Por quê? Está escondido. Raiz, a profundidade da terra, se é 1 metro, 10, 20, nós não sabemos o que está no coração do outro, né? Então é um assunto muito interessante se tratar.
0: E às vezes a outra pessoa acaba descobrindo da forma pior possível, numa discussão um dia. A pessoa não solta aquilo. E solta um negócio de 10 anos, 15 anos, até 2 anos atrás, porque estava ali. A raiz estava ali. Estava ali. E aí sai da pior forma possível. Porque foi um assunto, como é que não foi bem resolvido? Ou seja, quem errou não pediu perdão e quem foi ofendido nunca perdoou. É
1: Exatamente.
0: isso que
1: Nunca foi
0: gera.
1: tratado o assunto.
0: Nunca foi tratado. E aí, antes de avançar nesse assunto, eu queria só fazer uma observação. Por isso que a palavra fala assim: não se ponha o sol sobre a vossa ira. É aqui que nasce a raiz de amargura. É você deixar a mágoa de um dia para o outro. Na palavra fala assim, lógico, naquela época não existia luz elétrica, por isso está falando do sol.

0: Você ponha o sol sobre a vossa ira. Deu um problema hoje, deu uma briga, deu um desentendimento, alguém ofendeu alguém, ficou nervoso, falou mais que devia. Não leva isso para outro dia. Não dorme com aquela mágoa no coração. Porque essa mágoa vai virar uma
1: É a
0: raiz.
1: sementinha que foi plantada ali, né?
0: É a semente. Não durma com sementes de mágoa, de rancor no coração. Porque essa semente, achamos a semente. A semente vai virar uma raiz. Aí, lógico, você tem aí dois pontos que eu abordaria nessa questão. Primeiro, eu acho que se é um casal, se é pai e filho, antes de dormir, tenta acertar a situação. Não durmam brigados. É o que a Bíblia está falando. Não durmam brigados para não gerar raiz. No fim, vem cá. E aí, eu acho que esse acerto do fim do dia, antes de dormir, independe de quem está certo ou está errado. Não é ter razão ou não ter razão. Ambos precisam fazer isso para que o adversário não encontre ocasião. Olha, vem cá, aí nessa hora é a família tá acima dos dois. Vão acertar aqui, acertou, olha, eu falei mais, desculpa, tá me desculpa. E, então, é esse o ponto. Outro ponto é que você. Todo mundo faz aquela oração antes de dormir, né? É ali a hora de você dormir e perdoar. E dormir sem aquilo no coração. Eu vi. Aqui me machucou muito, mas Senhor, tire isso do meu coração. Senhor, me perdoa. Ou Senhor, perdoa o teu servo. Não deixa eu ter nenhuma mágoa. É como se abrindo o coração do Senhor, a pessoa dirá, para aquela semente morrer ali mesmo. Não é verdade?
1: E a raiz, ela tem dois elementos, assim, dentre muitos fatores na planta, que é de nutrir aquela planta e também de sustentar. Então, se você libera ou se você condiciona a produzir essa raiz venenosa, essa raiz amarga, ela vai estar nutrindo um ambiente amargurado.
0: É
1: E
0: verdade.
1: ela vai estar sustentando também um ambiente amargurado, um ambiente por ódio, por frustração, por ciúmes, por inveja, tantas coisas. Então, romper com essa investida é o elemento fundamental para você eliminar, aniquilar qualquer prosseguimento daquela ação.
0: Interrompe o processo, né?
1: Interrompe o processo, porque se não interromper, ela vai estar sendo nutrida por ódio, por decepções, por frustrações, e ela vai estar sustentando uma condição terrível dentro do lar. Então, no final do dia, se você orar, Senhor, repreenda esse mal. Aquilo ali foi morto, foi aniquilado, foi anulado. O dia que raiar, o próximo dia,
0: Verdade.
1: já todo mal foi aniquilado ali, né? Não teve a semente, mas o Senhor
0: Muito
1: repreendeu,
0: boa.
1: então não vai ter sustentação para o dia de amanhã, né? Uma
0: Excelente.
1: árvore sem raiz, ela não tem sustentação, então tem que ser rompida aquilo ali.
0: E aí, quando você fala da raiz de amargura, nós temos dois caminhos. Ela já existe agora. Ou seja, você deixou aquilo ali no coração, deixou a semente, aquela frase foi dita, foi aquela semente, aquela rejeição foi aquela semente. Você deixou plantar na terra do coração. Virou a raiz. Então, agora você já tem uma raiz de amargura no coração com uma pessoa. Agora, qual é o caminho? Você tem dois caminhos. Um é arrancar a raiz. É pegar e arrancar essa raiz. Mas o que muitos fazem é o contrário. Eles começam a regar a raiz. Começam a adubar essa raiz. E tem casos de pessoas que adubam durante anos, anos, vai adubando aquilo e vai alimentando aquela mágoa, aquele rancor. E aí começa o perigo, toda a raiz
1: Vai virar uma
0: vai
1: árvore.
0: virar uma árvore. Vai
1: Exatamente.
0: virar uma árvore. Então, o que, vamos aqui na prática, pensando nas nossas famílias, o que seria você adubar a raiz da amargura? Regar isso, o que seria isso?
1: Olha, seria voltar no assunto do passado, por exemplo. Há 10 anos atrás você falou isso comigo no momento que eu estava fragilizado, né? E a pessoa às vezes disse aquilo no momento também que ela não percebeu e aquilo virou um problema. Acho que o passado tem muito disso, né? De voltar assuntos, remoer, ressentimento.
0: É isso
1: É
0: aí.
1: um tratamento que. Uma frustração. E você traz isso na pauta do jantar, à noite, antes de dormir. Acontece de novo. Então, trazer assuntos, nós podemos dizer que é uma forma de regar essa raiz
2: para que ela vire uma árvore.
0: É verdade, mas... porque se a pessoa está regando,

0: É porque ela nunca perdoou. Ainda que diga que perdoou. E se ela continua sempre, toda vez ela tem essa opção que o Douglas falou, que seja, na conversa sempre volta com o assunto, e às vezes dentro de si mesmo. Nem fala para ninguém.
1: Exatamente.
0: Ah, isso aqui, você nunca perdoou aquela pessoa. Então, toda vez você. Ele, então, como você, interessante, você tem uma raiz de amargura com a pessoa, um familiar, por exemplo, uma pessoa, quem for, uma coisa. Toda vez que ele prospera, que ele vai bem, não te faz bem. Porque você tem uma raiz. No seu sentimento, ele não merece aquilo. Não é como se uma pessoa má, simplesmente.
1: Exatamente. Ele tem um ressentimento ali.
0: É porque ele tem um ressentimento. Então, ele não vai. Então, na verdade, é essa falta de uma libertação. De uma
1: Eu
0: libertação.
1: lembrei aqui do caso de Caim e Abel, né? Logo no começo da Bíblia, dois irmãos ali, Caim deixou essa raiz prosperar no seu coração
0: Boa palavra.
1: e o mal, os frutos que aquela raiz gerou não foram
0: Talvez
1: bons.
0: inveja também, inveja, eles,
1: Inveja, né? Frustração. Por que que tá
0: além de ser
1: invejoso?
0: ciúmes, é.
1: Deus aceitou o dele, não aceitou o meu, mas cabia a ele o perdão. Falou, não, peraí. Eu vou acertar, eu vou corrigir, mas olha o que que uma raiz gerou, o resultado, né? O fruto
0: Boa
1: gerou uma
0: palavra isso aí,
1: árvore e daquela árvore o fruto foi a morte de
0: cara. Boa
1: Abel.
0: palavra isso aí.
1: Então, são exemplos que nós nos pautamos para não cairmos no mesmo erro, não é?
0: Porque você veja, Guilherme, assim, uma coisa que é importante para todos nós é que, na verdade, nós não temos muita opção, não. Porque eu acho que a pessoa pensa, assim, quando eu digo a pessoa, todos nós, né? Você está com a raiz de amargura com alguém, mas é como se a gente pensasse assim, nossa, né? Vou te fazer aqui quietinho, e você olha aquela mágoa ali quietinha, né? Aí você nem comenta com ninguém, porque
1: Não é importante para mim, né?
0: Só que a ordem natural de uma raiz é desenvolver.
1: Exatamente.
0: Ou ela morre ou ela desenvolve. Não tem, é assim, porque tudo no reino de Deus, tudo no mundo espiritual, é sim, não, não.
1: Exatamente.
0: Então, não existe muito essa possibilidade que a gente pensa que a gente tem. Porque a ordem natural da raiz, como dissemos, ela vai se desenvolver.
1: Isso.
0: Aqui, por quê? Se você tem convívio com aquela pessoa. Ou se de tempo em tempo você encontra com ela, porque nós estamos falando de família. Então é alguém que você está sempre recebendo notícia, ela mora longe, mas você liga, ah, fulano foi, fulano voltou, comprou, passou, mudou de emprego, comprou uma casa nova, e tudo isso vai o quê? Vai alimentar essa raiz, porque ela é de amargura, ela não é do bem.
1: Verdade.
0: Então não há muita opção para a gente não. Raiz, se você não matar essa raiz, ela não for arrancada, ela vai desenvolver e aí a amargura vai dar gerar outras coisas. Que aí a gente entra agora nesse ponto que o Guilherme começou a falar, interessante. Então você tem uma sementezinha, que foi um episódio, uma semente pequena, né? Mas uma coisa pequena, que é família, as coisas são assim mesmo. Gerou uma raiz, a raiz gerou uma árvore de amargura, quer dizer, aquela coisa. Só que toda a árvore vai dar fruto. A gente tem que entender. Todos nós juntos, né? Que essa amargura você vai ter que colher nela, nessa árvore. E os frutos não vão ser bons. Porque qual o sabor de um fruto da árvore da amargura?
1: Foi regada nas águas amargas, né?
0: Não vai ter como. Eu lembro até falar uma coisa aqui, né, Guilherme? Falou assim: vai ser um fruto venenoso, um fruto que contamina. Porque no original, talvez você também
1: Isso.
0: tenha lido isso. Eu também achei a mesma informação que o Guilherme. Lá na palavra, no original, dá a entender assim, que é uma expressão agrícola para plantas, árvores, que produzem frutos amargos ou que contaminam.
1: Exatamente.
0: Ou que contaminam. E essa pesta. Vamos voltar nos frutos depois, pode ser?
1: Pode.
0: Aí você entrou nesse campo, por quê? Eu queria falar da palavra contamina, depois a gente volta nos
1: Sim.
0: frutos. Porque é um fruto que contamina.
1: Exatamente.
0: Porque você pode ver que isso acontece na família. Você tem uma mágoa com alguém. Então ali é um tio, um primo, sei lá quem for. Daqui a pouco todo mundo da sua família também tem.
1: Exatamente. Você começou a. Porque brotou no coração, a árvore nasceu e você.
0: Porque isso,
1: Ela mudou
0: a
1: de
0: África desde
1: família,
0: casa.
1: família.
0: Aí, daqui a pouco o filho come frutinha, a mulher também come, a esposa come. Daqui a
1: Exatamente.
0: pouco a família inteira não gosta daquela pessoa, tem antipatia com ela.
1: O dom da árvore contaminou todo mundo.
0: Não, também não. Porque
1: Exatamente.
0: todo mundo acabou.

0: criando essa antipatia. Você vê que coisa ruim, né? Que não combina com aquilo que o Senhor tem para nós, né? Então vamos falar aqui agora desses frutos. Quer dizer, a raiz de amargura vai produzir essa árvore, e quais são os frutos dessa árvore? Eu diria, abrindo aqui, que a gente vai encontrar os frutos dessa árvore, que é para falar do fruto do Espírito. Veja só, o que é o fruto do Espírito? É justamente o oposto, né? É bondade, benignidade, paciência, alegria, longanimidade, tudo que é de bom, né?
1: Mansidão,
0: Mansidão,
1: temperança,
0: temperança.
1: equilíbrio.
0: Agora, quando você vai às obras da carne, que são exatamente os frutos
1: Exatamente.
0: da raiz de amargura, que é contenda. Dá para ler dois?
1: Aqui, até o Guilherme usou uma expressão de Caim e Abel, e dentro desses frutos da carne estão, ó, idolatria, feitiçaria, inimizades, porfias, emulações, iras, pelejas, dissensões, heresias, invejas, homicídios, né? Bebedices, glutonarias e coisas semelhantes a essas, ou seja, tem muito mais frutos amargos que não são mencionados aqui, mas que contaminam. Que é interessante que lá em Hebreus fala assim que quando a árvore brota, nesse texto, ó, e brotando, vos perturbe. Porque a raiz de amargura, essa árvore, traz perturbação. Que família vive em paz,
0: Não tem paz, não,
1: se
0: né?
1: alimentando desses frutos amargos aqui, todos esses, né?
0: Aí todo almoço pode virar uma guerra.
1: É.
0: A reunião de fim de
1: Campo de
0: ano é um
1: batalha.
0: perigo,
1: Campo de...
0: e o negócio pode pegar fogo, porque qualquer coisinha que tocar ali, os frutos começam a cair da árvore.
1: É verdade. É, família é um ambiente que a gente é muito transparente, a família, porque todo mundo se conhece. Ninguém tem como esconder nada de família. Então nós temos que lutar para que essas sementes, essas raízes, sejam logo rompidas, sejam logo retiradas. Porque todo mundo conhece, então você não tem como esconder. E qualquer coisa que a pessoa fala, ela já vai saber. Ah, tá falando pra mim. Ó, tá lembrando aquilo, né? Então, esse ambiente tem que ser um ambiente de paz, de tranquilidade, mas faz esse processo aqui, esse rompimento desses momentos de tensão. A raiz tem que ser arrancada, né? Brotou, mas tem que ser arrancada. E Deus dá oportunidade. Com os frutos do Espírito que nós comentamos aqui agora, né? Que são maravilhosos na nossa caminhada.
0: É, nós estamos assim diante de duas opções, como já foi falado. Ou você vai regar essa raiz e vai produzir uma árvore e frutos, ou essa raiz tem que ser arrancada. Tem que ser arrancada. Essa mágoa, esse rancor. Uma pessoa amarga nunca é feliz, né? Nunca
1: Não.
0: faz bem o ambiente. E o Senhor tem esse poder, né? De arrancar essa raiz. O Senhor tem esse poder. O Guilherme deu um exemplo, chegando ao fim quase, de Caim e Abel. Eu vou dar um exemplo agora ao contrário, eu acho, que foi de Esaú e Jacó.
1: Jacó, exato.
0: Jacó jurou
1: Muito
0: matar
1: bom.
0: o irmão. Olha o nível que ele foi.
1: O nível do
0: Ele jurou
1: problema.
0: matar o irmão, de tanto ódio que ele estava e daquilo. 20 anos depois, olha como é que passa o tempo. 20 anos
1: Muito tempo.
0: depois, Jacó, quando volta, guardou aquela palavra. Estava muito temeroso que a sua vida corria risco. Tanto que ele vai sozinho, ele tira a família, tira os filhos, tira a esposa, porque se ele viesse nessa intenção ainda, pelo menos a família poupava. Que pai de família, né? Que pai de família. Mas o Senhor tinha arrancado
1: Tinha arrancado,
0: essa
1: glória a
0: raiz de
1: Deus.
0: amargura do coração de Esaú. E olha que Esaú não era falso, não, hein?
1: Essa é uma operação do Espírito
0: Não é
1: Santo,
0: porque
1: né?
0: ele se abra, quando ele viu Jacó, né? Eles se abraçaram, se beijaram, ofereceu as coisas de volta. Ou seja, ali um exemplo de dois irmãos em que o Senhor tirou a raiz de amargura com muito poder do coração de um homem como Esaú.
1: Ou seja, né, é um exemplo de que até situações mais difíceis, mais complexas, né, de anos, um sofrimento que estava no coração, Deus pode resolver. Ele tem interesse em trazer a comunhão, o perdão, a libertação, né, para que as famílias vivam em paz.
0: Mesmo que o tempo foi grandioso aí, 20 anos, a palavra onde abundou o pecado, superabundou a Glória a
1: graça. Porque
0: Jesus.
1: talvez alguns que façam, meu Deus, mas tem 5 anos que eu estou com esse negócio, tem 10 anos. Mas.

0: Creia que a graça vai superabundar na sua vida quando for tirado.
1: Só aproveitando aqui a colocação de Guilherme, olha que interessante o início do texto de Hebreus. Tendo cuidado de que ninguém se prive da graça de Deus. Ou
0: Ah,
1: seja,
0: muito bom.
1: a amargura, ela é o oposto da graça. Então, vale a pena a gente regar a raiz de amargura e se privar da graça do Senhor, né? Do perdão, da
0: E aí a
1: presença
0: gente encontra Jacó nesse episódio fazendo o contrário. Porque, teoricamente, a raiz de amargura estava com Esaú, que
1: Saúl.
0: ou passou a odiar e jurou de morte. Mas você vê que Jacó não estava muito preocupado com quem estava certo e estava errado, mas o seu relacionamento com o seu irmão.
1: Verdade, muito bem.
0: Porque, como é família, e a família está acima de quem está certo, né? Você quer estar certo ou você quer salvar a sua família? Quando ele começa a mandar presentes. Tipo, com várias ovelhas, cortando, para aqui na frente, fala para Esaú que eu mandei para ele. Aí a pouco passou um tempinho, pegou mais outros, ó, vai de novo, manda mais. Aí passou um tempinho, olha, vai de novo, mandou as 3 vezes. Que aí você imagina, Esaú chegando aqui e diz, olha, Jacó mandou para você de presente, vou mostrar quando ele. Seu irmão dele, aquilo foi quebrando, mandou de
1: Aplacando a
0: novo.
1: ira de
0: Só,
1: Isaú, né?
0: a palavra seu tempo aplaca a ira, quer dizer,
1: Verdade.
0: aquilo foi quebrando, foi amansando. Ele falou, meu irmão gosta de mim, quer dizer, e aí quando encontrou, já foi amado. Então, se você também percebe, eu falo muito hoje quem tem a raiz de amargura, mas se você tem alguém na sua família que, por algum caso, você tem um Esaú na sua família, seja Jacó.
1: Aqui um conselho, né? Um caminho, né?
0: Vai aplacando, vai fazendo bem. Quando vier, não dá o troco. Não, olha para isso aqui, vamos ver aqui. Porque de repente, com amor, você ganha seu irmão de volta,
1: Amém.
0: ou seu marido
1: Glória a
0: de volta, ou seu
1: Jesus.
0: filho de volta.
1: Glória a
0: Pagar o mal com
1: Jesus.
0: bem. Amém?
1: Amém.
0: Então acho que semana que vem a gente pode continuar falando sobre entrar mais no assunto de perdão, porque o nosso tempo já chegou.
1: Glória a
0: Pode ser?
1: Jesus. Amém.
0: Amém. Tá. Paz, Senhor
1: Paz,
0: Douglas.
1: Senhor.
0: A todos que estão conosco, a paz do Senhor, que Deus abençoe a sua vida e que o Senhor abençoe a sua família. A paz, Senhor, a todos.

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1: A praça de serviço chegou até Teoflotone, no Vale do Mucuri, levando atendimentos gratuitos, emissão de documentos, serviços de saúde, vagas de emprego, castração de animais à Praça Tiradentes, no centro da cidade. Durante 2 dias de programação, moradores tiveram acesso a dezenas de serviços gratuitos em um único espaço, com foco em cidadania, empregabilidade, saúde, assistência social, regularização documental e saúde animal. Entre os serviços mais procurados, por onde o projeto já passou, estão a emissão da nova carteira de identidade nacional, realizada no local pela Polícia Civil de Minas Gerais, além de orientações sobre vagas de emprego, seguro-desemprego, carteiras de trabalho digital, serviços da UAI e regularização de documentos no geral. A praça de serviços também ofertou ações de castração gratuita de cães e gatos, vacinação e orientações sobre cuidados com os animais, além de atendimentos de saúde, assistência social e suporte ao cidadão em diferentes áreas. A praça de serviços, governo presente, já ultrapassa a marca de 72 mil atendimentos e orientações realizados em Minas Gerais, consolidando-se como uma das principais iniciativas de aproximação entre o Estado e a população. O projeto já percorreu cidades, polos de diferentes regiões mineiras, como Uberlândia, Ipatinga, Ubá, Pouso Alegre, Poços de Caldas, Diamantina, Ouro Preto, Uberaba, Araxá, Barbacena, Aracatu, Ponte Nova e Viçosa, levando serviços essenciais, escuta ativa e atendimento direto aos cidadãos.
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1: Oi, gente linda, tudo bem com vocês? Hoje vamos compartilhar uma dica muito importante. Você sabia que o lazer da dona de casa é fundamental para recarregar as energias e cuidar da saúde mental? A chave é separar momentos em que a obrigação fique em segundo plano, onde você encontra algum hobby que lhe agrade e lhe traga bem-estar. Exemplos: ler um livro, tomar um cafezinho com as amigas, caminhar na praia. Com dicas assim, você trará leveza para sua rotina diária.

0: A paz do Senhor Jesus, jovem, como é que você tá? Como é que foi a semana, desde o último programa para cá? Como é que você passou? Teve experiências com evangelização? Sim ou não? Fala aí. Ah, fala nos comentários. O quê? Você não assistiu o programa da semana passada? Você não sabe o que você perdeu. Aliás, não perdeu, não. Tá no YouTube. Vai lá, coloca na playlist do programa Os Dias da Minha Mocidade, você vai ter acesso aos programas anteriores, porque este conteúdo de hoje, ele é a sequência do que nós começamos na semana passada. Interessante você assistir. Dá para assistir esse, não tem problema, e depois assistir o da semana passada, você não vai perder nada, tá? Então aproveita e se não curtiu ainda, curte. Se não fez um comentário, comenta, fala de onde você é, fala o que você está achando da programação. E se não compartilhou, compartilha, porque tem muita gente que precisa ouvir o que você vai ouvir hoje nesse programa. Começa agora o programa Os Dias da Minha Mocidade. E nós vamos aqui agora ver quem é que está aqui no estúdio. Vamos ver? Essa câmera aqui, você está vendo essa turma linda que está aqui de jovens, né? Jovens são sempre muito bonitos e crente ainda, meu Deus do céu, né? É o brilho do Senhor no rosto dos jovens, é isso aí, né? É por isso que eu nunca deixei de ser jovem. E mais uma vez comigo, meu companheiro, meu querido amigo, pastor Júlio Filgueiras, a paz do Senhor, Júlio.
1: Paz do Senhor, pastor Josias, aos irmãos e todos que participam também desse programa.
0: Meu colega Daniel Bravinha, paz do Senhor, Daniel.
2: A paz do Senhor, pastor Josias, a paz do Senhor, pastor Júlio, aos jovens que estão aqui no estúdio também, e a paz do Senhor a você que está conectado na sua casa, seja onde você estiver, no local de trabalho, assistindo esse episódio. Vai começar agora com o tema Como Evangelizar. Na semana passada tivemos o episódio número 1, que vale a pena ser assistido, foi um episódio muito bom. E agora vamos dar início aqui, continuando o assunto de semana passada. E, pastor, eu já queria começar fazendo uma pergunta, porque quando nós estamos evangelizando, principalmente Evangelho Sem Fronteiras, assim, onde que as igrejas locais atuam nesse mutirão de evangelização, percebemos que temos alguns jovens que são mais ousados do que os outros. Aqueles jovens que vão mesmo à batalha, que evangelizam, e outros que são mais retraídos. Apenas aqueles jovens ali que foram chamados para evangelizar ou todos têm esse chamado para evangelizar?
1: Bem, a paz do Senhor, Daniel. O chamado para evangelização é para todos. Todos aqueles que aceitaram Jesus como seu Salvador têm a missão de ir por todo mundo e pregar o Evangelho. Então, a missão de evangelizar não são só de alguns jovens, não são só dos pastores, é de todos. Agora, nós temos as nossas diferenças. Alguns têm mais facilidade,

0: em se comunicar, outros têm menos. Alguns já têm, por exemplo, mais desenvoltura nas redes sociais do que outros. Certo? Então, o Senhor usa cada um como Ele quer e da maneira com que o Espírito Santo vai mover e vai preparar aquela situação. Vemos um exemplo, inclusive, no programa anterior, de uma mulher que não falou nada, mas o ato dela, aquilo que ela fez aos pés do Senhor Jesus, teve um significado e transmitiu uma mensagem. Então, nesse trabalho do Evangelho Sem Fronteiras, por exemplo, os jovens se reúnem antes de ir para as ruas, para orar, para buscar o Senhor, para buscar os dons espirituais, o que que o Senhor está revelando sobre as pessoas que eles vão encontrar. Deus revela mistérios ali. Pode ser que tenha um jovem que não vai conseguir ter a mesma ousadia e a mesma facilidade que outro jovem para falar com alguém, mas ele participou de uma reunião de oração, ele dobrou os joelhos, ele está num propósito, às vezes ninguém sabe, mas ele está em jejum. Ele está buscando ao Senhor, então ele está sendo usado na evangelização. E no momento que o Senhor quiser, o Senhor vai tocar o coração dele, ele vai falar com alguém, ele vai levar alguém para a igreja, ele encontra um amigo de escola na rua e o Senhor vai fazer dele também um vaso nas mãos do Senhor.
1: Um aspecto, considerando o Evangelho Sem Fronteiras, Júlio, que eu sempre gosto de associar pela experiência prática que eu tive, e vez por outra eu toco nesse assunto. Não sei se você teve a oportunidade já de ir a alguma edição da Missão Amazônia, mas é uma experiência, a expressão que eu uso é transformadora. A Missão Amazônia, para quem vai, ela é transformadora, por diversos motivos. Até posso dizer aqui, motivos de impacto social, de percepção de uma outra realidade de vida, que nós não estamos acostumados. Questões geográficas, você passa a ter uma ideia diferente do que é um rio, por exemplo, pelo tamanho, pela dimensão, que quem nunca teve a oportunidade de estar lá não consegue imaginar o que é aquele tanto de água que tem. Bom, enfim. Mas, sobretudo, espiritual, um aspecto espiritual. E eu vejo muito disso no Evangelho Sem Fronteiras. E sempre que eu fui nas quatro primeiras edições, em todas elas que eu fui, eu tive a iniciativa, tomei a iniciativa de conversar com os jovens na volta. Você leva 14 horas dentro de um barco, né, voltando para Belém. E aí você tem muito tempo para conversar. E eu conversar com o jovem, conversando com o outro, e a pergunta que eu sempre fazia era a seguinte: qual foi o ensinamento, qual a lição que esse trabalho trouxe para você? E eles então sempre compartilhavam de algumas experiências que viveram, e eu dizia para eles o seguinte: olha, eu vi em você uma coisa interessante, eu vi ousadia para pregar o evangelho. Eu vi disposição, eu vi entrega, eu vi que você não tinha restrições para chegar para uma pessoa na rua e falar de Jesus para aquela pessoa. Mas eu tenho uma pergunta a fazer: por que que você precisa atravessar o país para fazer isso? Você não faz isso no seu prédio, no seu bairro, na sua família, na sua rua, na sua faculdade, no seu local de trabalho,
0: Na
1: né?
0: fila da
1: Na
0: padaria.
1: fila da padaria. No, quando você vai a uma farmácia
0: Elevador.
1: e alguém te atende no elevador, enfim, por que que você não continua isso, no seu dia a dia? Por que você não leva para você isso como prática de vida? Há pessoas, há servos de Deus, que inclusive eu conheço, que têm um propósito com o Senhor de nunca terminar um dia sem falar de Jesus para alguém. Você já parou para pensar nisso? E no que isso te traz de bênção de Deus por estar obedecendo a essa ordenança de Jesus? Então, quando eu vejo o ímpeto, a alegria, o dinamismo do Evangelho Sem Fronteiras, eu associo muito a esse trabalho da Amazônia, né, e aí uma expressão que eu uso sempre, pelo protagonismo dos jovens,
0: Glória a Deus.
1: e a entrega para fazer esse trabalho. É uma experiência maravilhosa.
0: Glória a
1: Vamos continuar.
0: Deus. Excelente. Vamos seguir para os jovens aqui do estúdio com as perguntas deles, por favor. Amém. Primeiramente, a paz do Senhor Jesus a todos aqui no estúdio, aos irmãos que estão nos assistindo. Meu nome é Pedro Henrique, sou da igreja de Jardim Camburi 3, no ministério do pastor João Vicente. E a minha pergunta é: o que nós podemos aprender com a forma com que Jesus evangelizava?

0: Como podemos aplicar isso em nossas vidas?
1: Olha, o Senhor Jesus é o nosso mestre. Tudo que ele fez serve de ensino para nós. A gente não consegue esgotar aqui, dizer tudo aquilo que ele queria nos ensinar. Mas algumas coisas a gente consegue observar no ministério do Senhor Jesus. Então, por exemplo, o amor que ele tinha pelas pessoas. Então, em alguns momentos na Bíblia, você vai ver o Senhor Jesus, antes de evangelizar aquela pessoa e de conversar com ela, o Senhor Jesus olhar para a pessoa. E a palavra fala assim, a palavra de Deus na Bíblia, se refere àquele momento assim, Jesus moveu-se de íntima compaixão. Então, evangelizar é um ato de amor por aquele que está sofrendo, que não tem uma experiência com o Senhor. Eu acho que esse é um ponto que Jesus é um exemplo para nós. O amor. Se o amor de Deus está em nós, você vai dividir, você vai compartilhar esse amor com aqueles que não têm a salvação. Agora, o Senhor Jesus, ele usava também diferentes tipos de abordagem. Por exemplo, na multiplicação dos pães, ele estava pregando para milhares de pessoas. Mas você vê o Senhor Jesus também conversando, tendo uma conversa individual com a mulher samaritana. Só ele e ela. E ele tratando ali as dores dela, as feridas dela. Você vê o Senhor Jesus conversando com Nicodemos. Inclusive, uma das frases que ele fala para Nicodemos é uma frase muito conhecida por muitas pessoas, que é João 3,16. Porque Deus amou o mundo de tal maneira que deu seu Filho unigênito para que todo aquele que nele crê não pereça, mas tenha a vida eterna. Muitos já decoraram esse versículo, mas não sabem que está na conversa de Jesus com Nicodemos. Jesus estava conversando com Nicodemos. Então, Jesus nos ensina isso sobre evangelização. Você pode pregar para uma igreja, num culto à noite, num culto ao meio-dia? Pode. Você vai no Manaim, você tem um pastor pregando para milhares de pessoas. Jesus fez isso. Mas você também tem aquela assistência individual. Que na aula no Manaim, essa, a comparação é quando você lança uma rede e pega vários peixes e quando você lança um anzol, né? Então, essa assistência individual é muito importante e é muito eficaz. Porque numa mensagem, como é que você vai tratar as feridas de cada pessoa daquela? Você não vai, mas o Senhor te usar, né, para tocar nessas pessoas. Existe um toque, mas existem algumas coisas que têm que ser individuais. E o Senhor Jesus fez muito bem isso. Outra coisa que estava no ministério do Senhor Jesus na evangelização, o mistério, a revelação, o profético. Então, quando Jesus chega para a mulher samaritana e revela o segredo do coração dela, ela fala, veja que o Senhor é um profeta. Quando Jesus, as pessoas fazem, começam a razoar entre si, e o Senhor Jesus fala o que que eles estavam pensando. Revelação. Essa revelação também no ato da evangelização é muito importante para a pessoa se definir. Onde é que a gente vive essa experiência? No corpo. Você convida um amigo para ir na igreja, ele chega no culto e a pessoa entrega um dom espiritual lá na frente, o pastor, o obreiro que está conduzindo o culto, ao Senhor revelou que entrou aqui uma pessoa que está passando por isso. Muitas vezes o nosso convidado fica até preocupado e duvidoso se você contou para o pastor sobre a vida dele, mas a gente sabe que isso não acontece, você não falou nada com o pastor, mas o Senhor conhece aquela pessoa. Então, esses três elementos, eu diria, que estão no ministério de Jesus, o amor pelas almas perdidas, a abordagem que ele fazia, que eram abordagens diferentes, tanto gerais como individuais, e o mistério, a revelação, o profético, que é aquilo que a gente busca antes do culto, né? Um período de oração, se quem vai entrar na igreja hoje? Mostra a necessidade das pessoas. E o Senhor revela, muitas vezes, até a pessoa tem a experiência da pessoa que está com o sapato furado. Né? O Senhor mostrou que veio um homem aqui no culto e ele está com um sapato furado. E ninguém conhecia ele. Ele falou, depois do culto, ó, eu sou essa pessoa, eu estava mesmo desesperado, passando por uma situação como Deus revelou, e está aqui meu sapato furado. Ele mostrou o sapato. Não que Deus quisesse expor o sapato furado dele. Mas Deus queria mostrar que conhecia ele profundamente.
2: E os problemas pelos quais estavam passando.
1: Estava resolvendo aquilo na vida dele e o amava também profundamente.
2: Amém.
3: Excelente. Quanto mais evangelizamos, mais experiências nós temos que nos fortificam na caminhada
1: É
3: rumo à
1: verdade.
3: salvação. Vamos seguir para a próxima pergunta aqui no estúdio.
4: A paz do Senhor, Pastor Josias, Pastor Júlio, aos jovens aqui presentes e a todos que estamos assistindo.

0: assistindo. A minha pergunta, pastor, é como podemos evangelizar alguém que já passou por decepções, estando elas inseridas em uma religião, sem que elas associem Deus aos erros humanos?
1: Bem, não é fácil, né? Você evangelizar uma pessoa ferida, uma pessoa magoada. Só o Espírito Santo pode nos capacitar para isso. Até porque a gente não tem um remédio. A gente não tem. O Senhor pode te usar para curar aquelas feridas e para abrir os olhos dessas pessoas. Então, é aquela dependência do Senhor. Você já sabe, por exemplo, você conhece essa pessoa que ela está ferida, você vai ter que dobrar os joelhos, orar. E aí a gente recorre mais uma vez ao corpo, à igreja. Vamos orar por essa pessoa? Pede lá no seu grupo de assistência, que é um grupo de oração menor que tem lá na igreja, que a igreja é dividida nesses grupos, para orar por essa pessoa. E o Senhor vai começar a curar essas feridas. Um exemplo bíblico é quando o Senhor Jesus encontra aquele paralítico de Betesda. E aquele homem há 38 anos estava naquela situação. Jesus se aproxima dele, teve compaixão dele, como nós já mencionamos aqui. E aí ele reclama. Jesus fala assim: você quer ficar são? O que que ele tinha que dizer? Quero, né? É só uma palavra. Mas não, ele fala tão magoado que ele fala assim: Senhor, não tem ninguém, não tem homem algum que me leva até as águas, porque as águas eram agitadas e quem entrasse primeiro era curado. Ele fala: sempre vai outro na minha frente. Então ele já tinha essa marca, essa decepção com as pessoas. Como é que você resolve uma decepção dessa? Isso, na Bíblia, isso acontece algumas vezes. Você olhar para o homem e se decepcionar com as pessoas. Isso é o que vai, sempre aconteceu e sempre vai acontecer, porque o homem falha. Então, o Senhor operar na vida dessas pessoas para que elas olhem somente para Jesus. Parar de olhar para os homens e parar de colocar expectativa nas pessoas e colocar somente em Jesus. E o nosso testemunho fala também sobre isso. Essa pessoa ver em nós essa posição de olhar para o Senhor. Às vezes, nem querer encobrir os pecados das pessoas, porque a gente tem as nossas falhas e as pessoas também têm as suas falhas. E se essa pessoa que está longe de Jesus voltar para a igreja, voltar para a presença do Senhor, ela vai se decepcionar novamente com as pessoas, porque isso faz parte da vida. E certamente ela também vai decepcionar alguém em algum momento, mesmo que seja sem querer. Ela passa, não cumprimenta aquela pessoa, e a pessoa fica magoada com ela nem sabia, ela nem viu aquela pessoa. Então, na vida, você vai se magoar com alguém e vai magoar alguém, mesmo que seja sem querer. Isso faz parte da nossa existência. Mas essa pessoa que está fora, se ela olhar somente para o Senhor Jesus, ela nunca vai se decepcionar. Acho que esse é um caminho, né, para evangelizar também essas pessoas.
2: Eu queria compartilhar um caso concreto, né, de uma senhora que se decepcionou com alguém na igreja e parou de ir na igreja. E ficou um tempo longe da igreja por conta dessa decepção. Gente decepcionada com gente. Muito bem. E um dia, eu conversando com essa senhora, ela disse o seguinte: olha, eu não posso, não aguento ir para a igreja, porque lá está fulano de tal, e ele fez isso, isso e aquilo e tal. E eu falei para ela, falei assim: olha só, tem um problema. É que se ele estiver buscando a salvação dele, se ele tiver aos pés do Senhor, pedindo perdão até pelo que ele não sabe que fez, ou pelo que ele sabe, mas ele está aos pés do Senhor. Ele, que é o ruim, vai para o céu. E você não. Aquela senhora, ela parou, olhou para mim, baixou a cabeça, não continuou com o assunto e voltou para a presença do Senhor.
1: Glória a Jesus.
2: Você já pensou, você que é a pessoa boa do problema atingida, vítima do problema, você não vai para o céu. E ele vai, porque ele está pedindo misericórdia ao Senhor todo dia, ele está lutando pela salvação e você abandonou a sua salvação. Então, esse é um aspecto que pode ser abordado no que diz respeito ao seguinte: você vai deixar que o homem atrapalhe, tire a maior bênção que o homem pode dizer, que você pode receber, que é a salvação em Cristo Jesus? O homem vai atrapalhar isso? Vai entrar no meio? Vai interromper isso? Agora, há um aspecto da pergunta que você fez, que diz respeito.

0: respeito à experiência religiosa. Isso por si só já é decepcionante, né? Porque você viver religião por religião, hora que você precisa da operação de Deus, você não tem. Então você tem duas situações aí que foram abordadas: a experiência religiosa e a insatisfação, a frustração, a decepção com o homem. E o que é uma bênção desta obra é que as experiências que nós temos, elas são verdadeiras com Deus.
1: Glória
0: Então
1: a
0: você já tem
1: Deus.
0: uma porta que você
1: Aleluia.
0: abre de dizer: olha, tudo bem, você teve um problema, isso acontece, é o que o pastor Júlio colocou aqui, é coisa de gente. Você quer conhecer Deus? Não é religião. Você quer ter uma experiência com Deus? De verdade? Vem, vem comigo. É o que os discípulos disseram ao cego, né, em Jericó, Bartimeu. Olha só, tem de bom ânimo, o mestre te chama. Vem cá, você só vem comigo. Eu vou te colocar na frente dele. O resto é com
1: O
0: ele.
1: milagre é com ele, né?
0: O milagre é com ele.
1: E lembrar, né, Pastor Josias, que quando nós evangelizamos, nós não estamos convidando as pessoas para serem da nossa igreja, entre aspas, né? Nós não estamos apresentando uma religião para essa pessoa. Nós estamos falando de Jesus. Nós estamos anunciando Jesus. Então, qual é a nossa mensagem? Jesus.
0: Glória a
1: Jesus
0: Deus.
1: é o Salvador. Nós devemos olhar para Ele. Ele morreu na cruz para nos salvar. Então, se essa pessoa se decepcionou com alguma religião, nós não estamos aqui para apresentar mais uma. Nós queremos apresentar Jesus, aquele que pode realmente curar todas as nossas feridas e nos salvar.
0: Muito bem, glória a Jesus. Bom, eu vou compartilhar com vocês que os jovens que fazem o roteiro do programa me colocaram um desafio agora difícil. Mas eu vou tentar superar esse desafio. É de falar as palavras que eu vou falar aqui sem errar. Então vamos lá. Nós temos a participação de uma jovem de Guatambu, em Santa Catarina. Já acertei o nome da cidade. Ela é da igreja Fazenda Zandavalle. Também acho que acertei o nome. E o nome dela é Juliana Zanotelli. Então eu acho que eu acertei. Estou de parabéns, venci o desafio e agora nós vamos ouvir o que é que a Juliana tem a dizer. Fala, jovem!
2: A paz Senhor Jesus, irmãos, meu nome é Juliana, sou da Igreja Fazenda Zandavalle, no município de Guatambu, estado de Santa Catarina, ministério do pastor Jair Nascimento. Pastor Júlio, por que que mesmo evangelizando e anunciando a palavra de Deus, nem todas as pessoas se convertem?
0: Glória a Jesus, obrigado Juliana por sua participação. Um grande abraço aos irmãos aí do estado de Santa Catarina. E eu vou dizer de novo o nome da cidade: Guatambu, em Santa Catarina. Um abraço para vocês. Júlio, a gente evangeliza e a pessoa não se converte. O que está acontecendo
1: A
0: aí?
1: verdade é que nós não temos garantia nenhuma, quando nós evangelizamos, que essa pessoa vai se converter. Você tem, por exemplo, a parábola do semeador. A semente caiu entre os espinhos, a semente caiu à beira do caminho, ela caiu entre os pedregais e ela caiu em boa terra. Não foram todas que germinaram e prosperaram. Então, a tarefa de salvar, de convencer, de operar é do Senhor. A nossa função é evangelizar. O Senhor disse: ide por todo mundo, pregar meu evangelho a toda criatura. Essa é a nossa missão. Se a pessoa vai se converter ou não, já não é com a gente. É uma escolha daquela pessoa, ela vai ter o livre-arbítrio dela. E quem vai operar o convencimento é o Espírito Santo, que convence o homem do pecado, da justiça e do juízo. Eu vou contar uma experiência que aconteceu em uma evangelização para o culto ao meio-dia. Algumas das nossas igrejas têm culto ao meio-dia, em alguns locais comerciais, um culto rápido de 20 minutos. E um irmão, um diácono, foi lá para a calçada da igreja entregar o convite para o culto ao meio-dia. Isso foi numa igreja em Vila Velha, aqui no Espírito Santo. E ele convidou um homem para o culto ao meio-dia, ele sozinho ali, entregando o convite. E esse homem entrou na igreja. Ele só fez isso. Entregou o convite e chamou para o culto ao meio-dia. Essa foi a parte dele. Lançou a semente. O homem participou do culto. Quando terminou o culto, esse diácono e mais um outro diácono foram orar por ele. E o Senhor deu uma visão com esse homem, um dom espiritual, de que esse homem recebia de um médico

0: um atestado. E desde que ele recebia esse atestado, ele ficava muito triste. Ele perdia a paz, perdia o sossego. Mas o Senhor convidava ele, naquele culto a meio-dia, a entregar esse atestado nas mãos de Deus. Esse homem começou a chorar copiosamente. Chorava muito, muito, muito. Quando ele conseguiu se acalmar, ele disse para aqueles dois diáconos que ele estava passando na calçada naquele dia. Ele nunca tinha entrado na igreja, em uma das nossas igrejas, e ele realmente tinha recebido um atestado. Faziam alguns meses ali, eu acredito, se eu não me engano, 3 meses, que a esposa dele tinha partido. Era o atestado de óbito da esposa dele. E naquele dia, ela estaria completando aniversário, comemorando aniversário. E ele estava muito triste. E enquanto ele passava naquela calçada, um diácono estendeu um convite. Foi só essa parte dele. O resto foi o Senhor que fez. E ele disse: agora, nesse culto a meio-dia, eu vou entregar esse atestado nas mãos de Deus.
1: Glória
0: E eu já estou sentindo a paz do Senhor no meu coração. Então, o apóstolo Paulo disse isso, né? Eu plantei, Apolo regou, mas o Senhor deu crescimento. Muitas vezes você vai evangelizar uma pessoa, você não vai ver a conversão dessa pessoa. Ela vai se converter anos depois em outro lugar, você não vai nem saber. Pode ser que você encontre essa pessoa num seminário no Manaim. Às vezes acontece isso, né, pastor José?
1: a Deus. É uma
0: Você
1: experiência.
0: por aqui? Que surpresa é essa? 10 anos depois, 5 anos depois. Então, o nosso dever é evangelizar. A salvação, o milagre, é com o Senhor, no tempo do Senhor.
1: Glória a Jesus.
2: Vamos agora seguir para a última pergunta aqui no estúdio, por favor.
3: Paz do Senhor Jesus, sou Cauã, sou da Igreja Balneário de Carapebus e do Ministério do Pastor Antônio Espíndola. E ao lermos Atos 16, nós vemos que na prisão, Paulo e Silas, eles cantavam e oravam ao Senhor. E através desse testemunho, até o carcereiro se converteu. E minha pergunta é: mesmo quando nós passamos momentos difíceis, como esse momento pode se tornar um testemunho para as pessoas?
0: Esse é um tema importante, ligado à evangelização, porque algumas pessoas pensam que a gente só evangeliza quando a gente está bem, né? Olha, eu quero falar do Senhor, porque eu alcancei uma vitória, porque o Senhor abriu as portas para mim. Devemos anunciar o Senhor Jesus quando nós estamos felizes, mas também quando nós estamos tristes, quando as coisas não saíram como nós almejamos. Quantas vezes você vai para a igreja trabalhar para o Senhor, servir ao Senhor, você é um obreiro, quando você vai tocar o seu instrumento, você está triste naquele dia. Você foi mandado embora do seu emprego. Você está como Paulo e Silas na prisão, tomaram uma surra, foram parar naquela prisão. Eles queriam ir para outro lugar, o Senhor que mandou ir para aquele lugar lá. Eles podiam estar questionando o Senhor. E se você voltar um pouquinho nessa história, eles estavam buscando um lugar para orar. Queriam orar na beira de um rio, um lugar tranquilo, não conseguiram. O único lugar que eles conseguiram parar era dentro da prisão, açoitados, machucados, mas eles cumpriram o propósito deles. Aqui, então, se é aqui, eu vou orar aqui e vou louvar o Senhor aqui. Então, esse testemunho, todos os presos ouviram isso. E Paulo chega em outro momento do ministério dele e fala: ninguém me inquiete, porque eu trago no meu corpo as marcas de Cristo. Ou seja, tudo que eu passei por amar ao Senhor, ninguém me inquiete mais, porque alguns duvidavam, né? Será que esse homem se converteu mesmo? Ele era perseguidor da igreja? Ninguém me inquiete mais. Está mais que provado. Eu amo o Senhor, eu sofro por Ele, eu passo por situações difíceis, mas eu nego, não nego a minha fé. Então, ninguém me inquiete mais. Então, esse testemunho, quando nós estamos tristes e passando por sofrimento, isso toca também o coração de algumas pessoas. E para confirmar, o Senhor manda o terremoto. Então, são nesses momentos, muitas vezes, que você ganha uma pessoa para o Senhor Jesus. Alguém se converte, vê ali a sua perseverança, vê você louvando em meio às provas, vê você sofrendo, mas você não nega a sua fé. Muitas pessoas são tocadas nesses momentos. Os amigos de Daniel na fornalha, foi naquele momento. Não foi na hora que eles estavam muito bem. Foi naquele momento da fornalha que o Senhor se revelou ao rei, que falou: olha, eu estou vendo mais um aqui. Quando Daniel foi para a cova dos leões, foi nesse momento de sofrimento, de medo, certamente, de pavor, que o Senhor se revelou.

0: Ele, o rei, mandou cartas para todas as províncias dizendo que o Deus de Daniel era o Deus verdadeiro. Então, quando nós somos provados, vamos usar isso também para a glorificação do nome do Senhor e para a salvação de muitas vidas.
1: O próprio ato, né, de colocar diante do Senhor, de eu me lembro de uma vez que eu ouvi uma mensagem de um pastor, eu ainda muito jovem, que às vezes as pessoas têm excesso de paz, né, e excesso de paz deixa a gente muito à vontade. Então, às vezes, no momento da luta, é que você está chorando, está aos pés do Senhor, está pagando um preço, e isso te edifica e te dá mais poder para testemunhar, mais condição. Né, de falar de Jesus e de viver uma experiência verdadeira de fé.
0: Glória a
1: Isso é
0: Deus.
1: maravilhoso. Bom, a gente está caminhando para o final, né? O ruim desse programa, Júlio, é que ele tem que acabar,
0: É verdade.
1: né? É a única coisa ruim dele. E eu quero mandar um abraço aqui para Rebeca Nogueira. Rebeca Nogueira, ela comentou, né, em um dos programas anteriores, a equipe de produção pensou esse comentário e eu vou compartilhar com você que está assistindo. Ela diz o seguinte: a paz do Senhor Jesus Cristo, uma bênção esse programa. Glorificamos a Deus por tantos ensinos que o Senhor tem nos dado para que possamos continuar firmes em sua presença. E ela diz que ela é de Manaus, no estado do Amazonas. Eu falei sobre a missão Amazônia, está aí alguém que sabe do que eu estou falando. É a Rebeca Nogueira, lá de Manaus. Um abraço, Rebeca, para você e para todos os nossos irmãos aí em Manaus. Bom, chegando ao final do programa, primeiro quero agradecer ao pastor Júlio Filgueiras por estar conosco aqui. Uma alegria, uma honra. Eu acho, Júlio, que entre nós dois aqui você está mais em casa do que eu, porque você é bem mais jovem, mas volte sempre. Esse é sempre muito bom te receber. A paz do Senhor.
0: Paz do Senhor, pastor Josias, a todos os irmãos. Uma alegria também estar aqui em torno da palavra do Senhor, né?
1: Isso é
0: Senhor, como
1: maravilhoso.
0: centro, o Senhor Jesus, a evangelização.
1: Isso é maravilhoso. Meu colega Daniel Bravin, a paz do Senhor.
2: A paz do Senhor, pastor. Que pena que acabou um episódio desse tão bom. Semana passada também tivemos o um conteúdo maravilhoso. E você ainda que não assistiu, volta, assista. Está no YouTube. Compartilha também com os grupos da sua igreja, grupos de jovens. Também fala com aquele familiar que está distante. Evangelize mesmo. Você, jovem, 7 a 70, de 8 a 80, todos conseguem evangelizar.
1: Muito
2: Agradeço, pastor, a participação aqui. E gostaria também de mandar um abraço para a equipe de produção, no qual eu faço parte, juntamente com a Estela, Raíssa e com o Guilherme.
1: bem. Bom, queridos, aprenderam o caminho? Voltem sempre à casa de vocês. Uma alegria receber vocês aqui. E saibam que esse espaço é de vocês. Hoje estamos nós aqui fazendo esse conteúdo. Quem sabe amanhã não vão ser vocês aqui. Seja nesse programa, seja em outro programa, mas sempre evangelizando, sempre transmitindo a palavra de Deus. Deus abençoe. Para você que está em casa, se Deus quiser, semana que vem a gente volta com mais um conteúdo. O que que foi? Não curtiu ainda? Por quê? O que que está acontecendo? Não vai cair o dedo, não. Vai lá, clica no curtir, entendeu? Comentar é muito bom. Fala de onde você é. Quem sabe não vai ser o seu comentário que a gente vai ler no próximo programa. E compartilhar é importantíssimo, inclusive está associado ao tema do programa de hoje, da semana passada. Quando você compartilha, você evangeliza. É isso mesmo, você fortalece, você ajuda a preparar evangelistas para entender esse papel importantíssimo na vida do crente, de maneira particular, na vida do jovem. Muito bem, se Deus quiser, como eu falei, semana que vem a gente está de volta. Deus abençoe, a paz do Senhor.

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3: O Departamento de Estradas de Rodagem de Minas Gerais, o DER, disponibilizou a versão revisada do Serviço de Natureza Rodoviária do SICOR Minas Gerais, que é o Sistema Referencial de Custos Rodoviários de Minas. Os manuais e cadernos técnicos já podem ser utilizados pelos profissionais da área após a incorporação das contribuições apresentadas durante a consulta pública realizada para aprimorar e aperfeiçoar o sistema. O novo sistema estadual entrou em vigor em abril deste ano. A atualização representa mais um passo no processo de modernização da gestão de custos e orçamentos de obras. Obras públicas em Minas Gerais. Para garantir maior precisão e aderência à realidade do Estado, o sistema foi estruturado com base nas características das 6 macro-regiões mineiras: Triângulo e Alto Paranaíba, Central, Jequitinhonha e Mucuri, Leste e Norte-Sul. Segundo o diretor-geral do DER de Minas Gerais, Matheus Novaes, a metodologia representa um avanço estratégico para a infraestrutura e para a gestão pública mineira. Por meio dos manuais e cadernos técnicos, o sistema oferece acesso à memória de cálculo das composições de preços unitários, permitindo que orçamentistas e gestores públicos trabalhem com dados atualizados, produtividades reais e parâmetros alinhados às inovações tecnológicas do setor. Minas Gerais é o primeiro estado do país a adaptar a metodologia do sistema de custos referenciais de obras do Departamento Nacional de Infraestruturas de Transporte.
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1: A hipertensão é uma doença crônica muito prevalente no Brasil e por isso, desde o ano passado, a diretriz para a classificação da pressão arterial mudou no país. A pressão 12/8, historicamente considerada saudável, passou a ser classificada como pré-hipertensão arterial. Na prática, a pressão entre 120/80 e 139/80-89 passou a ser enquadrada como pré-hipertensão pela nova regra, validada pela Sociedade Brasileira de Cardiologia. A partir de 140/90 ou 14/9, o diagnóstico é de hipertensão arterial. Essas alterações seguiram uma mudança que já havia sido colocada em prática pela Sociedade Europeia de Cardiologia em 2024. E é fundamental para reduzir os riscos de acidente vascular cerebral e de insuficiência renal que estão intimamente ligados à hipertensão. A ideia é antecipar o início dos cuidados para controlar melhor a pressão arterial e evitar complicações. Especialistas destacam que a medida se torna necessária quando se percebe o crescimento no ritmo de novos diagnósticos de pressão alta no Brasil. Dados do Ministério da Saúde indicam que o percentual de brasileiros hipertensos saltou de 22% em 2006 para 29,7% em 2024. A pressão alta é um dos principais fatores de risco para doenças cardíacas, o AVC e doença renal crônica.
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1: A paz do Senhor Jesus a todos. Nós gostaríamos de convidá-lo, né, para abrir a palavra de Deus no Evangelho de João. E nós vamos ler aqui no verso, capítulo 7, nós vamos ler o verso 37. Se você tiver a oportunidade de ler, abrir a palavra, seria muito bom. A palavra de Deus diz assim: e no último dia, o grande dia da festa, Jesus pôs-se em pé e clamou dizendo: se alguém tem sede, venha a mim e beba. Meu querido, meu amado irmão, ouvinte, que está nesta hora aqui conosco, desfrutando desta bênção que é a palavra de Deus, nós queremos chamar a atenção, em primeiro instante, para o tempo. O tempo que a palavra diz aqui, o último dia, o grande dia. Nós estamos vivendo, nesta hora, o último dia, o momento final. As profecias, os sinais proféticos estão mostrando este momento. E neste momento final, há uma necessidade do homem. E a necessidade do homem só Jesus conhece. E quando Jesus, ele se levanta ali, naquela festa que estava acontecendo, ele se levanta e ele diz: se alguém tem sede, venha a mim e beba. Porque mesmo que estivesse ouvindo uma festa, mas o Senhor, ele estava olhando para dentro do coração do homem. E ele via homens necessitados. E nesta hora, Deus também, ele está olhando para dentro do seu coração. E ele sabe da sua necessidade, ele sabe da minha necessidade. E interessante que o Senhor Jesus, ele fala assim: se alguém tem sede, venha a mim e beba. A sede, ela traz ao homem uma dor, que nós podemos dizer, é uma dor subjetiva, porque é uma dor própria de cada um. Eu não posso sentir a sua dor, nem você sentir a minha, mas é uma dor própria. E o Senhor, ele conhece. Essa dor, ela é terrível.

0: terrível para o homem, né? O homem, ele é capaz de resistir a muitas coisas. Ele resiste à fome, ele resiste ao frio, mas ele não consegue resistir à dor da sede. Porque a dor da sede, ela pode levá-lo à loucura. Os gregos, né? Aqui nós estamos no Novo Testamento, os gregos, eles chamavam a sede da alma de ansiedade. Essa palavra é uma palavra bastante conhecida por nós nesta hora, né? Ansiedade. Nesta última hora, neste último momento, nós estamos vivendo num mundo de ansiedade. Esta ansiedade, muitas vezes, ela tem sido afeta até as nossas crianças. Crianças ansiosas, ansiedade. E a ansiedade, os gregos diziam, é a sede da alma. Jesus, ele conhecia a sede da alma de muitos que estavam ali. Assim também como Jesus hoje conhece a sede da nossa alma, né? E por isso ele diz ali, quem tem sede, venha a mim e beba. A ansiedade, nós podemos dizer, sem sombra de dúvida, que é a doença do século presente. É a sede da alma. E aonde saciar essa sede? O homem, ele anda de um lado para o outro, ele tenta vários recursos, até ele tenta saciar essa sede com recursos materiais. Às vezes, ele tenta na medicina, ele procura um psicólogo, ele procura um psiquiatra, um analista, ele procura remediar essa dor, como nós falamos lá no início, que é uma dor que pode levar à loucura. Mas, em lugar nenhum desses que nós citamos, ele consegue saciar a sede da sua alma. Porque a sede da alma, ela só é tratada com a água da vida. E a água da vida, só quem tem para dar, esta fonte, ela foi aberta lá na cruz do Calvário, quando Jesus, ele deu a vida por nós. Então ali estava jorrando agora a água da vida, a água que ele trouxe lá da eternidade, o compromisso dele com o Pai, de vir a este mundo para trazer a bênção que o homem precisa e que o homem necessita. E nesta hora, Deus quer que você prova. Deus está te chamando hoje, né? A palavra que é essa, se alguém tem sede, a palavra é do Senhor. A ordem, o chamado, o convite é do Senhor. E Deus tem esta bênção. E é nesta hora, ele quer saciar a sede da sua alma. O chamado é para hoje, é para agora. E Jesus diz, venha a mim e beba, né? Quem tem sede, venha a mim e beba. E o convite está feito pelo Senhor Jesus, para a sua vida, você que está nos ouvindo, venha e beba, porque Jesus tem a bênção para dessedentar a sede da sua alma. A paz do Senhor Jesus.
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1: A Anvisa suspendeu a comercialização, distribuição e uso de medicamentos depois de notificações de problemas em lotes de produtos fabricados pelos laboratórios Hipofarma e Cimed. No caso da Hipofarma, a medida atinge o medicamento fosfato disódico de dexametasona, 4 mg, solução injetável, caixa com 50 unidades, utilizado como corticoide anti-inflamatório. A empresa informou o recolhimento voluntário do lote 25091566 após identificar escurecimento da solução quando o produto é diluído em associação com determinados medicamentos. Já a Cimed comunicou o recolhimento voluntário do lote 2424299 dos medicamentos Atorvastatina cálcica 40 mg e Rosuvastatina 20 mg, ambos utilizados para controle do colesterol. Segundo a empresa, houve suspeito de mistura de embalagens com cartuchos de Rosuvastatina identificados em lotes de Atorvastatina. A agência sanitária também informou que determinou a apreensão e proibiu a fabricação, comercialização, distribuição e uso de uma série de medicamentos sem registro, notificação ou cadastro sanitário. Entre os produtos proibidos estão composto cura tudo, composto saúde do homem, composto para diabetes, composto para psoríase, composto antidiabetes, 7 magnésios, valeriana composta, quicinusite, rinite, entre outros.
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Deste hino foi escrita por uma serva de Deus muito ativa na propagação do Evangelho. Sua obra contém 3 livros de versos. Natural de Nova York, nasceu em maio de 1819 e possuía grande talento para a poesia. A melodia do hino, por sua vez, era muito popular e foi ouvida por ela em novembro de 1861, quando entoada por soldados em Washington, estado da Virgínia. O hino foi então adotado pelo Regimento 122 de Ohio, Os Voluntários, comandado por um capelão que foi preso na prisão de Libby, em Richmond, Virgínia, no ano de 1863. E após sua soltura, o hino foi amplamente cantado. Este hino foi muito apreciado por diversos presidentes dos Estados Unidos. O padrão literário, a métrica e o ritmo indicam que a melodia original é uma canção de trabalho, ou melodia fazendeira, cantada durante a colheita de algodão pelos escravos. A melodia foi muito cantada em conferências evangelísticas na zona rural do sul e foi publicada pela primeira vez com o título Meu Irmão, Vem Me Encontrar na Margem da Canaã, em 1858. O hino foi traduzido para o português e publicado em vários hinários evangélicos, passando a ser cantado amplamente também no Brasil, nos cultos e reuniões evangelísticas. Ele contém o grande anúncio propagado pela Igreja nos dias atuais: Vencendo Vem Jesus.

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3: Quem está com o nome negativado terá uma nova oportunidade para quitar dívidas por meio do programa Novo Desenrola Brasil, uma parceria entre a Serasa e os Correios. Vai permitir que consumidores negociem débitos presencialmente em agência dos Correios de todo o país. No Espírito Santo, são 92 unidades disponíveis para atendimento, com descontos que podem chegar a 90%. De acordo com a empresa, a iniciativa busca ampliar o acesso às oportunidades de regularização financeira, especialmente para consumidores que preferem atendimento presencial ou têm dificuldades para utilizar os canais digitais. Atualmente, o país registra 83 milhões de pessoas endividadas. Ao todo, os brasileiros acumulam cerca de 342 milhões de dívidas negativadas. O valor médio devido por consumidor é de R$ 6.800. Os dados também mostram a pressão de endividamento sobre o orçamento das famílias brasileiras. O setor financeiro segue como principal origem das pendências. Bancos e cartões de créditos concentram 27% das dívidas. Em seguida, aparecem contas básicas como água, luz e gás com 21% e financeiras não bancárias responsáveis por 19% dos débitos. Além do atendimento presencial nas agências dos Correios, os consumidores também podem negociar e quitar dívidas pelos canais digitais da Serasa, como o site, o aplicativo da empresa e o WhatsApp pelo número 11 99575 2096.
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1: A Capitania dos Portos do Espírito Santo vai incorporar uma nova embarcação que será utilizada em operações de resgate marítimo no litoral capixaba. A lancha de busca e salvamento, a superlancha da Marinha, conta com equipamentos modernos voltados para operações em condições adversas de mar e baixa visibilidade. Segundo a Marinha, a chegada da superlancha representa um avanço estratégico para operações de busca e salvamento no estado. Até então, situações mais graves no litoral capixaba frequentemente dependiam do deslocamento de meios navais sediados no Rio de Janeiro, o que aumentava o tempo de resposta das operações. Entre os diferenciais tecnológicos da embarcação está a capacidade de autoendireitamento em caso de emborcamento, recurso que aumenta a segurança da tripulação e das vítimas resgatadas durante as missões. A lancha também possui sistemas modernos de comunicação e detecção, incluindo radar e câmera de visão térmica, tecnologia capaz de localizar náufragos na água, mesmo durante a noite ou sob condições climáticas desfavoráveis. A embarcação pode resgatar até 20 pessoas. Com dois motores de 700 HP, a nova lancha de busca e salvamento da Marinha pode atingir velocidade máxima de 30 nós, equivalente a aproximadamente 55 km por hora. A embarcação possui autonomia de 200 milhas náuticas, cerca de 360 km, emitindo raio operacional de até 100 milhas náuticas, ou seja, 180 km para missões de resgate no mar.
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1: Após determinação da Secretaria Nacional de Trânsito, Detran do Espírito Santo informou que já passou a exigir exame toxicológico para candidatos à primeira habilitação nas categorias A e B destinadas a motocicletas e veículos a carros. A nova regra vale para processos de primeira carteira nacional de habilitação, a CNH, abertos a partir do mês de maio deste ano. Segundo o Detran, o exame será obrigatório para emissão de

0: permissão para dirigir. Isso significa que o candidato poderá realizar normalmente as etapas do processo de habilitação, mas só terá a CNH emitida após apresentar resultado negativo no exame toxicológico. O teste deverá identificar a presença de substâncias psicoativas no organismo e uma janela mínima de detecção de 90 dias. Caso o resultado seja positivo e o candidato discorde, será possível solicitar contraprova no mesmo laboratório. Quem abriu o processo de habilitação antes do dia 18 de maio deste ano não será afetado pela nova regra, mesmo que ainda não tenha realizado provas teóricas ou práticas. O candidato deverá procurar um posto de coleta de laboratórios credenciados pelo Senatran. A lista completa dos estabelecimentos autorizados está disponível no site oficial do Detran do Espírito Santo. De acordo com o órgão, o processo de habilitação não será cancelado caso o exame apresente resultado positivo. Nessa situação, o candidato poderá repetir o teste após 90 dias. O processo de primeira habilitação não perde validade, mesmo que a CNH não seja emitida imediatamente.
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1: Oi, gente linda, tudo bem com vocês? Hoje vamos compartilhar uma dica muito importante. Você sabia que o lazer da dona de casa é fundamental para recarregar as energias e cuidar da saúde mental? A chave é separar momentos em que a obrigação fica em segundo plano, onde você encontra algum hobby que lhe agrade e lhe traga bem-estar. Exemplos: ler um livro, tomar um cafezinho com as amigas, caminhar na praia. Com dicas assim, você trará leveza para a sua rotina diária.

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1: Oi, gente linda, tudo bem com vocês? Hoje vamos compartilhar uma dica muito importante. Você sabia que o lazer da dona de casa é fundamental para recarregar as energias e cuidar da saúde mental? A chave é separar momentos em que a obrigação fique em segundo plano, onde você encontra algum hobby que lhe agrade e lhe traga bem-estar. Exemplos: ler um livro, tomar um cafezinho com as amigas, caminhar na praia. Com dicas assim, você trará leveza para a sua rotina diária.
2: Nós queremos saudar todos que estão nos assistindo nesta hora com a paz do Senhor Jesus. Queremos deixar aqui para a nossa meditação uma palavra da parte do Senhor que nós encontramos no Evangelho de João. No capítulo 3, nós vamos meditar aqui nos versículos 3 e 4, onde a palavra do Senhor nos diz assim: Jesus respondeu e disse-lhe: na verdade te digo que aquele que não nascer de novo não pode ver o reino de Deus. Disse-lhe Nicodemos: como pode um homem nascer sendo velho? Porventura pode tornar a entrar no ventre de sua mãe e nascer? A palavra do Senhor aqui e a experiência que está registrada na palavra se refere a um homem, né, que, segundo a palavra do Senhor, era um príncipe dos judeus chamado Nicodemos, que ele foi ter com Jesus, e nesse encontro com Jesus, ele recebeu da parte do Senhor uma palavra, texto que nós lemos aqui, que na verdade era algo que, para as expectativas dele, foi muito além, porque ele chegou... Quando ele chegou, ele fez, de certa forma, um elogio a Jesus, falando, né, daquilo que Jesus, né, tratando como mestre. Mas a resposta de Jesus, a palavra de Jesus para ele, podemos dizer assim, foi algo surpreendente. E realmente é surpreendente. O encontro com Jesus, ele surpreende o homem, porque ele... Nesse encontro acontece algo que podemos usar a expressão, desafia a racionalidade humana. Por isso que a experiência de salvação, a mudança de vida que Deus opera através de Jesus na vida do homem é algo que às vezes parece até inexplicável para aqueles que estão ao redor, para aqueles que conhecem alguém, porque passam a ver algo diferente, alguma coisa diferente aconteceu. E Jesus, ele, de uma forma bem objetiva aqui, ele diz algo para Nicodemos que podemos dizer assim, para ele, pela resposta de Nicodemos, né, quando ele demonstrou todo aquilo que é o conhecimento, podemos dizer, geral, do que é humano, do que é natural, né? Por isso que Jesus propôs a ele, né? E Jesus disse assim: olha, para entender, para viver aquilo que Deus tem, o reino que Jesus veio para dar ao homem conhecimento dele, muito mais ainda, dar ao homem direito a esse reino, ele diz assim, né? Quando Jesus fala com ele, ó, é necessário nascer de novo. Né? É algo assim que...

né, parece muito comum a posição de Nicodemos, porque Nicodemos, ele, diante desse que nós falamos, um desafio, ele responde aquilo que todos respondem, né, segundo o que é natural, né? Olha como é como um homem, né, já velho. Meus irmãos, nós queremos aqui, a todos nós que estamos aqui diante da palavra do Senhor, nós estamos diante da palavra, nos colocando aqui diante da palavra do Senhor, porque cremos que por uma palavra o Senhor muda a vida do homem. E Nicodemos teve essa oportunidade. Jesus estava dizendo a ele que aquilo que Deus realiza através do encontro do homem com Jesus é fazer com que o homem, ele, tudo aquilo que é da sua própria natureza humana, daquilo que são seus valores, razões, conceitos, tradições, tudo isso precisa passar por um processo de reavaliação, de renovo. E a comparação do nascimento é isso mesmo, é aquilo que a criança, que acontece com a criança. E Jesus diz assim, ó, tem que nascer da água e do Espírito. A água aqui no sentido da própria palavra, né, que veio, né, que é a palavra que de certa forma era até conhecida, né, por isso que Nicodemos, certamente como príncipe dos judeus, ele conhecia as escrituras, né, e ele viu que havia algo diferente. Jesus falou, olha, é da água e do Espírito, porque é uma operação de Deus que realiza esse grande milagre, porque o homem descobre na palavra aquilo que está além da sua razão, que promove essa experiência, que é a experiência do novo nascimento. Os irmãos, vejam bem, que o nascer de novo, ele se estabelece, vamos dizer, ele é visto, é realizado na vida do homem quando há justamente esse rompimento com um homem velho, né, aquele que, né, como ele diz assim, como é que um homem, né, já velho, um homem já, né, e é isso mesmo, né? Deus tem algo novo a fazer, e que o único que pode promover isso na nossa vida é o Senhor Jesus, quando a sua palavra, ela chega até nós, e a ação do Espírito Santo nos dá esse entendimento de que agora há um novo aprendizado, há uma nova posição, mas agora não mais como aquele que nasce do homem e que pelos processos naturais ele se torna apenas um cidadão desse mundo, né, daquilo que está aí mais em volta, né, com as suas obrigações, mas aquele que nasce agora em Jesus, ele nasce para o reino de Deus, ele passa a viver já uma nova identidade que se identifica com os valores celestiais. Aí o homem começa a se manifestar, se expressar como aquele que agora está conhecendo os valores do reino de Deus, o reino dos céus. E é interessante que Jesus, essa transformação, né, se identifica muito com uma situação que agora, para o momento, o Senhor tem nos chamado muito a atenção, que é a hora de viver isso, né, e ter essa experiência, podemos até dizer diária, na nossa vida, né, porque a tendência natural é do homem voltar a seus valores velhos, antigos. Mas o Senhor, ele quer que esse milagre, essa bênção, esse renovo se opere diariamente em nós, para que flua de nós aquilo que Jesus chamou do perfeito louvor. As crianças, né, a certo momento, Jesus...

Ele chega no lugar, todos ali exaltando Jesus, e ele chega um momento que ele vai ao templo, e a situação no templo é uma situação difícil, porque, né, a palavra fala que os homens negociavam ali, viviam, né, os valores ali, invertiam os valores, né, porque tratavam as coisas que eram para ser santas, tratavam de uma forma diferente. E o Senhor, ele trata ali com aqueles que estavam ali como, né, de uma forma, e repreende ali, traz uma reprimenda ali daquilo. E as crianças que estavam ali, os pequenos que estavam ali, reconheceram a Jesus e se dirigiram a ele com de uma forma de adoração, de reverência. E os que estavam ali, né, de certa forma, estranharam isso. E Jesus lembra eles do que estava lá na palavra, lá no Salmo, né, no Salmo 8, que diz, né, ó, da boca das criancinhas, dos que mamam, né, o Senhor estaria suscitando o perfeito louvor. Meus irmãos, e Jesus, ele diz para aqueles que estavam, não leste, não sabe disso. E agora, né, quando o Nicodemos foi ter com Jesus, Jesus mostra para ele que diante dele estava a oportunidade, estava ali a porta, o caminho para ele viver essa nova vida que Deus dá ao homem, para que a partir de então possa o louvor, a adoração ao Senhor ser resultado disso na vida do homem, resultado de uma vida que, né, não abandonou todos os hábitos, os costumes que separavam, distanciavam de Deus, e que agora, por esse milagre que nós chamamos de novo nascimento, o homem, ele pode ser restituído à posição de louvor, de adoração, de reconhecer em Jesus aquele que é digno de toda honra, toda glória, todo louvor, toda adoração. E que o Senhor possa nos levar a viver muito mais experiências assim, para esse tempo, onde a igreja se prepara, porque nós glorificamos hoje aquele que é digno, e que em breve nós vamos o glorificar lá na eternidade, nesse reino que um dia nós vamos possuir com ele, não mais aqui nesse mundo, mas lá na glória eterna, nas mansões celestiais. Amém. A todos, a paz do Senhor Jesus.

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2: Mais de 400 mil motoristas no Espírito Santo podem ser beneficiados pela renovação automática e gratuita da Carteira Nacional de Habilitação, a CNH. 402 mil condutores capixabas têm entre 50 e 64 anos e podem se enquadrar nas novas regras do Sistema Federal de Bom Condutor. A renovação automática é voltada para motoristas sem infrações recentes e inscritos no Registro Nacional Positivo de Condutores. O benefício vale apenas para a versão digital da CNH e possui limitações relacionadas à idade e as condições de saúde do motorista. Mas o condutor precisa cumprir uma série de requisitos ao mesmo tempo para ter direito ao benefício. É necessário ter histórico limpo, sem nenhuma infração nos últimos 12 meses, estar inscrito no cadastro positivo de condutores, ter menos de 70 anos e não possuir restrições médicas ou bloqueios anteriores no prontuário da habilitação. O cadastro do Registro Nacional Positivo de Condutores é voluntário e deve ser feito pelo aplicativo Carteira Digital de Trânsito ou pelo aplicativo CNH do Brasil. Após a autorização do motorista, o sistema da Secretaria Nacional de Trânsito, Senatran, passa a monitorar automaticamente o histórico do condutor. Apesar do processo ser chamado de renovação automática, a avaliação médica continua obrigatória. O exame médico de aptidão física e mental continua sendo obrigatório.
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1: Nós queremos saudar todos que estão nos assistindo nesta hora, com a paz do Senhor Jesus. Queremos deixar aqui para nossa meditação uma palavra, a parte do Senhor, que